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0: Estamos de volta, segunda hora aqui do nosso Blackout.
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0: e muito sucesso, muita música pra você, né? Agradecer a nossos amigos de perto, de longe, Rio Grande do Sul, Santa Catarina, toda a área que acompanha, a área de abrangência que acompanha aqui a nossa Salete FM. Vamos trazendo música bonita de Titãs e depois tem Bruce Springs aqui no Blackout.

Salete FM, agora são 21 horas 13 minutinhos. Agradecemos a companhia de nossos amigos que nos acompanham, né? Hoje não era nem pra gente estar fazendo o programa, devido a nossa voz aí tá com bastante problemas, né? Poupar um pouco a voz, mas a gente já tá alguns dias fora do ar, mas hoje a gente teve que fazer, pelo menos tentar fazer um pouquinho do nosso blackout, né? Então a gente tá tentando aí falar o mínimo, preservar e tocar bastante música pra você. Um abração lá pros nossos amigos, pro meu amigo Polaquinho, o pessoal que tá nos acompanhando, ele, a patroa, meu amigo Nico também aí, nossos amigos na audiência aqui do nosso programa, aquele boa noite todo especial pra vocês aí que nos acompanham. Vamos trazer música apaixonada, música bonita, né? Meu amigo Polaquinho pediu pra gente trazer uma, e o Nico sugeriu também uma do RPM bem bonita, então vamos trazendo esse sucesso que marcou época aí, London, London, de RPM.

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1: 21:27.
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0: 21 horas 34 minutinhos. Seguimos com nossa programação musical aqui até meia-noite de hoje. Vamos ouvindo Erasmo Carlos com Roberto Carlos, a música Sentado à Beira do Caminho.

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1: 21:48.
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2: A primeira impressão é a que fica. 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
13: 8 minutos nos separam das 22 horas da noite. A gente vai fechando a primeira... A segunda hora aqui do nosso programa. Tem Dire Straits, depois tem Rod Stewart. E a gente deixa a nossa programação agora madrugada.

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1: Amy Bell.
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3: 22 horas e 4 minutos.

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1: Rádio Sonete FM de Marcelino Ramos, e a partir de agora eu, seu amigo Ebenezer Hall, faço companhia pra você nas próximas horas aí com o melhor do sucesso do passado.
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1: É isso mesmo, vou rodar muito flashback pra você curtir na nossa 100.13. Vamos lá, tá chegando o primeiro clássico aí do passado pra você curtir aqui comigo.
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2: 22:18.
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3: Rádio Salete FM, lembrando que você pode participar da nossa programação, manda o WhatsApp aqui no 54 981 17 92 96 e participa da nossa programação.
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3: Agora tá chegando mais música, mais sucesso pra você recordar no nosso programa.

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1: 22:37.
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3: E agora tá chegando aí mais clássicos do passado pra você recordar aqui na nossa programação.

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2: 22:52.
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5: E os clássicos dos anos 80, 90 e 2000, você recorda aqui comigo na sua 100.3.

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1: E aqui na nossa programação, você mata a saudade das músicas aí que marcaram época.
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1: Salete FM, os sucessos, os clássicos do passado rodando aqui na nossa programação. Obrigado pelo carinho da sua audiência. Vamos ouvir agora mais um flashback. Acompanhe aqui com a gente os sucessos do passado.

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2: 23:40.
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3: Rádio Salete FM de Marcelino Ramos, essa é boa de ouvir. Agradecer a você que está na sua casa, você que está no seu trabalho, ou a você aí que está dando uma volta no seu carro e acompanhando a 100.3 FM. Eu agradeço demais o carinho da sua sintonia. E você está curtindo aqui comigo os melhores clássicos aí do passado, muito flashback, muita música que marcou época aqui na sua 100.3 FM. E vamos recordar mais uma dessas músicas aí, com certeza marcaram a sua vida, marcaram época aqui na sua FM 100.3.

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1: 23:56.
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2: E agora tá chegando aí mais clássicos do passado pra você recordar aqui na nossa programação.

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0: 0:08.
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2: 0:28.
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1: 0h40.
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1: 0:57.
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2: 1:11.
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1: 1:24.
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1: 1:57.
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1: 2:18.
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2: 2:32.
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2: 2:45.
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1: 2:57.
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1: 3:11.
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1: 3:45.
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2: 4:10.
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2: 4:24.
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0: Obrigado, gente!
1: É música boa, viu?
0: Até me empolguei. Lembrei do meu tempo em Fortaleza.
1: Você morava lá, né?

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1: 4:37.
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1: 4:57.
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0: Tiago Baitaca, tu como secretário de obras, continua tapando muito buraco por aí?
1: Meu amigo Campanha, já tô aposentado. Tô gastando aquelas notas de 100 da minha cor chaveia e criando galinha.
0: O quê? Criando galinha?
1: Mas claro, homem.

0: Obrigado, gente!
1: Obrigado, Felipe! Foi demais!
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4: 5 horas e 12 minutos.
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0: das gargantas do Guairá se esparramou por aqui. Era o caá, o caí, quente ou frio, conforme o caso, banhando em verde o ocaso da conquista guarani. Era América, era a selva, a cachoeira desatada, o chão da terra molhada, verde e eterna no seu pranto, a erva, o remédio santo de uma raça violentada. Era o ronco do porongo na pororoca do rio, sapucai e desafio do índio que resistia, honrando a terra bravia bronzeada no sol do estio. Mas era também a paz, o sumo, o doce da flor, no verde jade da cor, a oferta estuante de vida. Na mão, a cuia estendida foi sempre um gesto de amor. De Hernandárias ao Jesuíta, de Assunção ao Iguaçu, restou em Maracaju a essência mesma da terra em toda a inúbia de guerra dos índios de Tiaraju. Quando o Rio Grande nascia, já no século XVIII, trazendo no gesto afoito fome de pátria e fronteira, cortava a cuia campeira de um fruto em forma de oito. O gaúcho que surgia como um centauro do chão, abrindo rumo a facão pelas páginas da história, já alvoreceu para a glória tendo uma cuia na mão. Ao desenhar a fronteira do Brasil e da Argentina, do Uruguai, a cristalina vertente do Cone Sul, deu ao Rio Grande do Sul o galpão como cantina. E no galpão foi o mate, cachimbo da paz e flor, foi a fonte de calor que irmanou americanos, fazendo todos irmãos no mesmo ritual de amor. E até nos tempos de guerra houve pausa para o mate. À noite, depois do embate, as mãos fortes estendidas se esqueciam das feridas rabiscadas no combate. Quando o gringo aqui chegou, atrás de paz e de pão, violando o mato e o sertão, cruzando o vale e a serra, bebeu a seiva da terra na cuia do chimarrão. E quando o gaúcho viaja entre os trastes de conjunto, antes de qualquer assunto, até no fiambre de viagem, se o mate vai na bagagem, é o Rio Grande que vai junto. Assim é o mate. Foi Deus quem inventou o chimarrão. E o índio, nessa ocasião, quando a saudade se expande, tem o mapa do Rio Grande na palma da própria mão.
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1: 5:48.
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1: 6:00 em ponto.
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Após o silêncio da noite, o sol começa a despontar no horizonte, prenunciando um novo dia. Neste momento de paz, elevamos a Deus a nossa prece, pedindo-lhe que abençoe mais esse dia, que ora se inicia. Está no ar, a bênção matinal.

Bom dia aos rádios ouvintes. Neste novo dia que nós iniciamos, trago a vocês que me ouvem uma palavra bíblica.

No livro de Eclesiastes, capítulo 11, o versículo 9, onde lemos: Alegre-se jovem na sua mocidade. Seja feliz o seu coração nos dias da mocidade. Siga por onde o seu coração mandar, até onde a sua vista alcançar. Mas saiba que diante de tudo o que viver, terás que prestar conta diante de Deus. Pois bem, queridos ouvintes, quem admira uma flor pode meditar sobre a sua própria vida. Percebe-se que etapas se sucedem como flores na mesma planta. Surge o primeiro botão, a flor se abre. Com o passar dos dias, ela também murcha, mas uma nova flor está a caminho. Carregada de força e vigor, ela marca uma nova fase na vida da planta. Também na terceira flor que se abre, há muita beleza e cor. O momento não é mais feio e nem mais bonito que os anteriores. É diferente. Tem a sua própria marca. Cada fase carrega a sua dor, a sua cor. Cada botão vem carregado de esperança, promete um novo momento, que é diferente de tudo o que até aqui se viu e viveu. Passado o tempo das flores, surgem as condições para que as sementes se formam. Assim murcham as pétalas e caem as flores. E no momento oportuno, quando chegar a nova primavera, a vida torna a aparecer. Em novas plantas, uma nova vida vem exibir faceira com suas cores. Uma planta que carrega diversas flores é como a nossa vida. Ela se completa no suceder de momentos diferentes. Passam-se os primeiros anos com as suas marcas doces e também amargas. Abre-se então uma nova fase, geralmente marcada pelo vigor e pela realização. Chega à terceira idade com sua própria beleza, com a visão de outras fases que já se passaram. E carrega também a esperança por um novo momento, por uma nova vida que surgirá na hora apropriada. Sim, querido ouvinte, na passagem de uma fase a outra percebe-se o sentido da vida. Surge o amadurecimento. O que importa é não ficar estacionado em uma determinada fase. O passado não pode nos prender, mas tem a força de absorver na memória tudo o que passou. O futuro não merece ser apenas um pesadelo marcado pelo medo, mas a esperança de viver uma nova etapa que já se anuncia. Assim, vale a pena viver o presente, que é como uma ponte construída entre a lembrança do que passou e o sonho que ainda há de se transformar em realidade. E para alcançar esse novo momento, caro ouvinte, é necessário saber entregar o atual. A pessoa que não está disposta a largar o passado não recebe nem o presente e nem permite o futuro. Quem sabe se desprender das diferentes fases, sabe que até mesmo a morte faz parte da vida. E crê que Deus, que faz brotar a vida, também fará surgir no momento oportuno e por meio do seu poder
uma nova vida. Que assim possamos pensar e refletir, e que a bênção deste Deus acompanhe e oriente cada um, cada uma de vocês. Amém. Bom dia a todos e todas.

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3: 6 horas e 12 minutos.
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0: Olha a hora, minha gente. Vamos agora conferir o nosso horário oficial brasileiro. O relógio por aqui está marcando agora 6 horas 13 minutos. Alô, Rio Grande do Sul. Alô, Santa Catarina. Meus amigos e minhas amigas gaúchos e catarinenses, aqui da nossa área de abrangência do canal 100.3. Bom dia!
1: Ao forte homem do campo, ao operário da cidade.
0: Alô, você em qualquer parte deste mundo afora, sintonizado então aí nas plataformas digitais da Salete FM, para quem está nas nossas redes sociais ou para quem está no nosso aplicativo. Bom dia!
2: Canta, meu bobo!
3: Bom dia!
0: Alcançamos hoje a sexta-feira, dia 18 de setembro do ano de 2026. E agora estamos chegando aqui pela Salete FM, depois da programação da madrugada. É para fazer parte do seu despertar. Estamos aqui para juntos acompanharmos o clarear do dia, a chegada da manhã desta sexta-feira, o final de semana chegando cheio de comemorações, amanhã data da aparição de Nossa Senhora da Salete, 180 anos, domingo a data da nossa Revolução Farroupilha, 20 de setembro, dia do gaúcho. E a gente por aqui vai chegando, dando abertura, começando o programa do Bom Dia da Salete FM. Tá começando a Hora do Chimarrão.
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0: Uma boa música, uma boa prosa, um bom bate-papo, uma boa informação. É com a gente aqui na Hora do Chimarrão. Vamos abrindo o programa dizendo muito bom dia e muito prazer. Eu sou o seu amigo de todas as manhãs, Sandro Esquil.
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0: Aqui na trajetória do programa de hoje, bate-papo, alegria, descontração, notícias, boletins e informações, mas principalmente para que a gente possa começar bem o dia. Para começar com alegria, essa manhã vai ter muita música, música sertaneja, música gaúcha e a música de bandas, alegrando o nosso despertar desta manhã.
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0: Não poderia deixar de, antes de abrir musicalmente o nosso programa, enviar aqui os nossos sentimentos a toda a família Maffissoni, né? Pelo falecimento da dona Zilda, ocorrido na noite de ontem. A partir das 7 horas da manhã, o corpo da dona Zilda será velado na Igreja Matriz São João Batista. E aqui, em nome do nosso programa, justamente pelo fato também de a Ferragem Maffissoni ser nossa parceira do programa e da Rádio Salete há muitos anos, então por parte do Vandir e toda a família do Vandir, por parte aí, né, do Vamar Maffissoni, meu grande amigo do coração, do peito, chamo ele de meu irmão, né? Vomar Maffissoni, ao Betinho, ao Vânios e ao prefeito municipal também, Vanim Maffissoni, que perde hoje então a sua mãe. As condolências da Rádio Salete, as condolências principalmente em nome também da minha família, pois o seu Mário e a dona Zilda, juntamente com o meu papai, o seu Alfonso, e a minha mamãe, dona Leonora, por muitos e muitos anos fizeram parte do conselho paroquial aqui da paróquia São João Batista. Muitos anos atrás trabalhavam em prol da paróquia, né? Então, em nome da minha família, particularmente também os meus sentimentos a toda a família Maffissoni pela perda da dona Zilda Maffissoni. Sentimentos e condolências a toda a família. 6 horas 18 minutos agora, 6:18, Bom Vida que segue, Hora do Chimarrão também que segue, e a abertura de hoje é com os Monarcas.

0: Faculdade Gaudério, acabamos de ouvir Os Monarcas abrindo a Hora do Chimarrão por aqui. Bom dia, bom dia.
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0: Programa Hora do Chimarrão comigo mesmo. Obrigado para você que compartilha a alegria de estar iniciando esta sexta-feira. Temperatura ainda um pouco baixa, né? As andorinhas vão voltar, viu, gente?
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0: É, o sabiá já canta de manhã cedo. As andorinhas já andam se reunindo aí, né, na fiação elétrica. É sinal de que a primavera vem chegando. É terça-feira que vem, dia 22. Vamos nos despedir do inverno e vamos iniciar a primavera. Que beleza, gente. 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
0: 6h27, 6h27, Chico Rei e Paraná interpretam A Velha Porteira.

0: Velha Porteira, ouvimos Lourenço Lorival, a música do Lourenço Lorival, interpretada pelo Chico Rei e Paraná, por aqui na Hora do Chimarrão. Bom dia!
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0: Filhos, noras, netos, bisnetos e demais familiares, cumprem o doloroso dever de comunicar a todos o falecimento de Zilda Mafissoni, ocorrido aos 89 anos de idade. 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Noticiamos com pesar o falecimento de Zilda Mafissoni, ontem ocorrido. A família enlutada, as condolências da Rádio Salete. Os serviços fúnebres estão a cargo da funerária Zago.
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3: 6 horas e 32 minutos.
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13: Aqui na Hora do Chimarrão, informação e música na sua manhã. Bom dia, bom dia. 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
13: 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Este é o programa Hora do Chimarrão, que atende o seu pedido musical, roda música bonita, tá sempre junto contigo, nas manhãs por aqui. Meu amigo, meu parente, meu vizinho, Roberto Augusto dos Santos. Tudo bem por aí, Chico? Bom dia.
5: Bom dia, meu vizinho, meu parente. Tudo bom?
13: Tudo bem, você?
5: Eu gostaria de pedir uma música e oferecer para todos meus amigos.
13: Vamos lá.
5: O Durival Alves, o Perac, o Dinho, o Mauro, o Foiato e todos os noninhos que estão em roda do fogão aí, que escutem essa música.
13: Tá
5: a
13: bom.
5: Letra dessa música é muito linda.
13: Muito bem.
5: Envelhecer vale a pena.
13: Opa!
5: Com a inteligência artificial.
13: Essa é bonita.
5: Um grande abraço.
13: Abraço, Chico, meu vizinho Roberto Augusto dos Santos. Então vamos para Envelhecer Vale a Pena.

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1: 6:48.
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17: 7 minutos faltando agora para 7 horas, 7 para 7, linha direta com o Santuário Nossa Senhora da Salete. Hoje estamos aí, né, no último dia do novenário, em preparação aos 180 anos de aparição de Salete, que acontece amanhã. Então, direto de lá, o padre Renuir Dalpisol traz as informações para esta última noite da novena. Renuir, bom dia.
18: Bom dia, Sandro. Bom dia a todos os ouvintes da Rádio Salete. Chegamos ao dia 18 de setembro, véspera do dia 19, dia em que celebramos os 180 anos da aparição de Nossa Senhora em La Salete. E hoje à noite é nossa última noite da novena, acolhendo já as caravanas, os grupos que vão chegando em nossa cidade, para celebrarmos juntos amanhã a solenidade da aparição. Hoje à noite, convidadas são todas as mães que oram pelos filhos e a comunidade em geral. Vamos concluir esta caminhada que realizamos e que progressivamente foi mostrando seu valor, foi colaborando com uma participação bonita, maciça, e a gente agradece a todos pela caminhada realizada, ao mesmo tempo em que convidamos para celebrarmos juntos, então, a última noite de nossa novena, hoje às 19 horas. E amanhã, a partir das 7 horas da manhã, temos a primeira missa, às 10 horas a missa solene, às 14 horas a oração do Santo Terço no santuário, às 17 horas a missa, às 19 horas a missa na Igreja Matriz. Na sequência, sobe a procissão luminosa até a esplanada do santuário. Essa programação que nós reforçamos, concluindo assim o novenário e celebrando o dia 19, dia da aparição de Nossa Senhora em La Salete. Meu muito obrigado a todos e boas celebrações da Salete a todos.
17: Obrigado, Padre Renuir, pelas informações. Bom trabalho para vocês aí também na divulgação, né? Da mensagem de Nossa Senhora da Salete. Agora, 4 minutinhos faltando para as 7 horas.
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20: 6 horas e 56 minutos.
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17: Cotações agropecuárias, agora no boletim informativo aqui da Hora do Chimarrão, vamos trazer informações. São os preços que encerraram os negócios ontem à noite e são parâmetro, então, para a abertura do mercado agrícola na manhã desta sexta-feira. Vamos às informações com a Agência Rádio Web de Notícias.
22: Indicadores agropecuários com Diego Brião. Soja.
23: Os contratos futuros com vencimento em novembro registraram queda nos Estados Unidos na quinta-feira. Na Bolsa de Chicago, a cotação era de US$ 13,19 por bushel. Valores no mercado físico no Brasil por saca de 60 quilos. Estado do Mato Grosso, cidade de Rondonópolis, R$ 149,90. Bahia, região oeste, R$ 146,88. E Rio Grande do Sul, Nonoai, R$ 140,00.
22: Boi Gordo.
23: Em São Paulo, na B3, os contratos com vencimento em setembro eram negociados ao final da quinta a R$ 358,60 por arroba. Houve queda de 0,75% no dia. Boi à Vista, no Mato Grosso, em Cuiabá, R$ 323,40 por arroba.
22: Café.
23: Os contratos futuros de café arábica com entrega prevista para setembro terminaram a quinta em Nova York, nos Estados Unidos, em queda. A cotação era de R$ 1.979,35 por saca de 60 quilos. No Brasil, no mercado físico, valores do café arábica, tipo 6, por saca de 60 quilos. Minas Gerais Varginha, R$ 1.570 e São Paulo Franca, R$ 1.550.
22: Milho.
23: Valores no mercado físico, por saca de 60 quilos, Paraná, Marechal Cândido Rondon, R$ 58,00, valor em estabilidade na comparação com a cotação anterior, e Goiás, Rio Verde, R$ 62,00, também em estabilidade.
22: Trigo.
23: Valores no mercado físico, por saca, Rio Grande do Sul, Nonoais, R$ 72,00, em estabilidade.

0: e feijão preto tipo 1, R$ 206,11, também em elevação.
1: Arroz.
0: Valores no mercado físico. Por saca de 50 quilos, Rio Grande do Sul, média estadual, R$ 80,00 em estabilidade, e Santa Catarina, Rio do Sul, R$ 72,00, também em estabilidade.
1: Indicadores Agropecuários, um conteúdo do Grupo Rádio Web. Informação que amplifica conexões.
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6: Filhos, noras, netos, bisnetos e demais familiares cumprem o doloroso dever de comunicar a todos o falecimento de Zilda Maffissoni, ocorrido aos 89 anos de idade. Seu corpo está sendo velado na Igreja Matriz São João Batista de Marcelino Ramos. Da mesma forma, convidam a todos para os atos de encomendação e sepultamento, hoje, dia 18 de setembro, às 16 horas, com celebração de corpo presente na igreja, rumando após para o cemitério municipal de Marcelino Ramos. Noticiamos com pesar o falecimento de Zilda Maffissoni, ontem ocorrido. A família enlutada, as condolências da Rádio Salete. Serviços fúnebres estão a cargo da Funerária Zago.
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3: 7:30, agora 7:30 da manhã desta sexta-feira, dia bonito, sol brilhando lá fora, né? Estamos aqui com a Hora do Chimarrão, lembrando você que a Jô Calçados e Confecções já preparou o estoque aí para a primavera. 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
4: 7:34.
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3: Na hora do chimarrão, boletim informativo, agora traz então as manchetes dos principais jornais que circulam nesta manhã pela região, Rio Grande do Sul e Santa Catarina, e alguns virtuais também. 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Jornal Bom Dia de Erechim. Prefeitura de Erechim avalia a implantação do canhão antigranizo. Portal Alto Uruguai Online. Erechim avalia a tecnologia de canhão antigranizo para reforçar proteção contra temporais. Jornal Boa Vista de Erechim. Há 17 dias das eleições, governo anuncia reajuste de 15,4% no Bolsa Família após 4 anos. Diário Catarinense. Datafolha. Lula e Flávio Bolsonaro seguem congelados, com Flávio 46%, Lula 44% no segundo turno na disputa pela presidência nas eleições 2026. Florianópolis e região. Homem é condenado a 62 anos por abusar sexualmente das 3 netas da companheira na Grande Florianópolis. Joinville e região. BMW acelera a produção de elétrico e ativa terceiro turno em fábrica após 100 mil pedidos na Europa. Blumenau e região. Cafeteria inspirada em Harry Potter terá primeira unidade em Santa Catarina, na cidade mais alemã do Brasil. Itajaí e região. Cidade de Santa Catarina fecha cerco contra descarte irregular de lixo e entulho e estabelece multa de mais de R$12 mil. Diário de Santa Maria. Licitação do novo trecho de perimetral sul-leste deve sair ainda este ano. Diário Gaúcho. Reajuste de 15% para o Bolsa Família. Pioneiro de Caxias do Sul. Caxias tem uma ótica a cada 1.100 habitantes. Zero Hora. Às vésperas da eleição, governo reajusta a Bolsa Família em 15%. Piso será de R$ 691. E no Correio do Povo, a chama da tradição se mantém e se espraia. Semana Farroupilha. São as manchetes dos principais jornais que circulam nesta manhã. 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
5: 7h45.
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7: Boletim com a previsão do tempo e da temperatura aqui na Hora do Chimarrão. 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Previsão do tempo e temperatura com a Climatempo.
8: A sexta-feira será de tempo mais firme em algumas áreas do centro-sul do país. Mas a atmosfera já começa a dar sinais de mudança. O sol predomina durante grande parte do dia. As temperaturas voltam a subir e o calor continua em algumas áreas, como no centro-oeste e interior do sudeste. Mas entre a tarde e a noite, as instabilidades começam a aumentar na região sul do país, marcando o início de um período de maior tensão para o fim de semana. A sexta-feira ainda começa com tempo firme na maior parte da região sul. O sol aparece entre algumas nuvens e as temperaturas voltam a subir durante a tarde, de maneira gradual. Porém, essa condição muda entre a tarde e também a noite. A atuação de um cavado em níveis médios de atmosfera favorece o aumento das instabilidades, principalmente no oeste e sudoeste do Paraná, além de áreas de Santa Catarina, e no norte, oeste e noroeste gaúcho, onde a previsão de chuva moderada é forte. E no litoral paranaense e catarinense, a circulação de umidade marítima também mantém condições para chuva. Entre sábado e a próxima segunda, aumenta bastante o risco de temporais no sul do país. A previsão de chuva forte, raios, granizo, rajadas de vento e acumulados elevados entre o Paraná, Santa Catarina e também áreas do estado gaúcho. Então quem mora na região deve continuar acompanhando as atualizações da previsão. Em Curitiba, a máxima pode chegar até os 15 graus nesta sexta e até os 22 em São Paulo. Em Porto Alegre, as temperaturas podem alcançar até os 23.
7: Depois de uma sequência de 3 dias com temperaturas abaixo de zero, o frio começa a perder força no Rio Grande do Sul hoje. O sol aparece entre nuvens em boa parte do estado, mas o cenário muda ao longo do dia. A nebulosidade aumenta e a chuva retorna a algumas regiões no fim da tarde e durante a noite. De acordo com a Metsul, amanhã ainda será gelado, especialmente em fundos de vale e baixadas da Serra Gaúcha. Apesar disso, o frio será menos intenso do que o registrado na quinta-feira. À tarde, o aquecimento ganha força, principalmente nas metades oeste e aqui no norte. No Alto Uruguai, aqui a previsão indica sol entre muitas nuvens, com temperaturas variando de 8 a 22 graus. A mudança no tempo marca também o enfraquecimento da massa de ar frio, que predominou nos últimos dias. A influência do centro de alta pressão associado ao ar gelado perde força, enquanto a circulação atmosférica favorece o retorno da chuva ao sul do país. 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
2: 7 horas e 55 minutos.
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0: Dois minutos agora faltando para as 8, final da hora do chimarrão. Obrigado a todos. Daqui a pouquinho o correspondente. Depois a Raquel com o show da alegria. Obrigado. Fiquem com Estrela d'Alva.

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2: 2 horas em voos do aeroporto Salgado Filho, em Porto Alegre. Júri de acusados pela morte de estudante da URGS na Ilha das Flores é dissolvido e nova data será marcada. Ministro André Mendonça é sorteado relator de nova ação contra o reajuste no Bolsa Família.
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2: Bom dia, agora são 8 horas 2 minutos.
4: A temperatura é de 13 graus na capital.
2: A neblina dessa manhã afeta a operação do Aeroporto Internacional Salgado Filho na capital. Voos decolaram com mais de 2 horas de atraso. A repórter Letícia Mendes está no local e acompanha a movimentação.
5: Pelo menos 14 voos foram afetados nesta manhã em razão da neblina forte na região do aeroporto. A pista estava com baixa visibilidade. O primeiro voo a decolar com mais de 2 horas de atraso foi um voo da Latam para São Paulo, que deveria ter saído 15 para 5 da manhã e acabou decolando pouco antes das 7 horas. Outros destinos afetados foram Belo Horizonte, Brasília, Campinas em São Paulo e Recife. Nenhum voo chegou a ser cancelado.
4: Temperatura de 13 graus em Porto Alegre e Santa Maria, 11 em Caxias do Sul, 12 em Pelotas e Passo Fundo e 15 graus em Rio Grande. Cleocon traz a previsão no estado para as próximas horas.
6: E a sexta-feira ainda tem um pouco de frio durante o período da manhã. Não é forte, mas também tem que colocar aí um agasalho leve. Depois das 10, 11 horas da manhã que as temperaturas sobem, a tarde fica mais quente, como entra a umidade fica abafado. A expectativa segue sendo de chuva no final da tarde em boa parte da fronteira com a Argentina e depois à noite tem chuva em todo o noroeste do estado. Tem instabilidade no fim de semana no Rio Grande do Sul.
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2: O júri dos 3 acusados pela morte de uma estudante da URGS e de um comerciante em Porto Alegre foi dissolvido após mais de 12 horas de sessão. O Tribunal de Justiça não informou o motivo da decisão. Com isso, uma nova data deverá ser marcada para julgamento. O crime ocorreu em 23 de janeiro de 2024, na Rua do Pescador, na Ilha das Flores. Sara Silva Domingues tinha 28 anos, era estudante de arquitetura e urbanismo e fazia um trabalho sobre enchentes na região. O comerciante Valdir dos Santos Pereira também foi morto a tiros. Segundo a investigação da Polícia Civil, ele era o alvo dos disparos por causa de uma desavença com integrantes de uma facção criminosa. Os 3 réus estão presos desde fevereiro de 2024.
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8: A cerração segue na região metropolitana e exige atenção dos motoristas em praticamente todas as rodovias próximas e também nas principais vias da capital. Atenção para o ônibus estragado na Protásio Alves, faixa da direita em direção ao centro, para quem sai da Manuel Elias. Tem também colisão entre carros na Carazinho, esquina com Anilópolis, em frente à Praça da Encol. Engavetamento ainda na Carlos Traem Filho com Anilo Peçanha. Bem na esquina, 4 veículos que fazem o trânsito ficar restrito nesse trecho. Com as informações do trânsito, Leandro Rodrigues.
4: 3 pessoas morreram em acidentes de trânsito nas últimas horas no Rio Grande do Sul. Em Santo Antônio das Missões, na BR-285, um jovem de 18 anos morreu e 2 pessoas ficaram feridas.

0: Após um Vectra sair da pista na madrugada de hoje. Ele era passageiro do veículo. O motorista, também de 18 anos, teve ferimentos graves. Um segundo passageiro, de 21, sofreu lesões leves. Em Pinheiro Machado, na BR-293, um motociclista de 39 anos morreu após uma colisão frontal com uma carreta por volta das 9 da noite. Já em Caxias do Sul, na BR-116, um motociclista de 40 anos morreu depois de uma colisão lateral com um Onix, também na noite passada. As identidades das vítimas não foram divulgadas.
1: Um motorista que avançou com o carro contra policiais durante uma tentativa de abordagem foi preso no bairro Santa Rosa de Lima, na zona norte de Porto Alegre. Os policiais foram ao local na tarde de ontem, após o recebimento de uma denúncia sobre a entrega de drogas perto do Centro Esportivo Nova Gleba. Os agentes identificaram o veículo e deram ordem de parada, mas o condutor avançou e fugiu. Tiros foram disparados contra os pneus e o veículo colidiu contra um muro. O motorista acabou sendo detido. No veículo foram apreendidos 4 quilos de maconha. Ainda nesta edição, aposta do interior de São Paulo acerta sozinha na Mega Sena e vai receber quase 102 milhões de reais.
0: Justiça Eleitoral proíbe propaganda nas ruas onde serão realizados os desfiles de 20 de setembro em Porto Alegre.
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0: O presidente Lula fará na próxima terça-feira o discurso de abertura da Assembleia Geral da ONU em Nova York. Segundo auxiliares, Lula deve defender a soberania brasileira e o respeito à democracia, além de fazer referências a tentativas de interferência externa nas eleições do país. O texto ainda está sendo elaborado e não deve citar diretamente o presidente dos Estados Unidos, Donald Trump. O Itamaraty informou que Lula também deverá defender o multilateralismo, a reforma da ONU e negociações de paz para os conflitos internacionais. Agora em Porto Alegre, 13 graus, 8 horas, 7 minutos.
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1: O período de inscrições para o vestibular da UFRGS de 2027 termina na segunda-feira. Os candidatos podem concorrer a uma das 4.058 vagas em 98 cursos de graduação. A taxa é de R$ 180. Mesmo quem obteve a isenção do valor, precisa fazer a inscrição no site da universidade. As provas serão aplicadas nos dias 28 e 29 de novembro em Porto Alegre, Canoas, Gravataí, Novo Hamburgo, Tramandaí e Caxias do Sul.
0: Uma aposta feita no interior de São Paulo acertou sozinha na Mega Sena e vai receber quase 102 milhões de reais. O prêmio estava acumulado desde agosto. Conforme a Caixa Econômica Federal, foi um bolão de 9 cotas feito em uma lotérica de Presidente Venceslau. As dezenas sorteadas foram 01, 02, 07, 18, 33 e 35. Com 5 acertos, 98 apostadores vão receber R$ 31 mil cada. O prêmio principal da Mega Sena para o sorteio de domingo será de 28 milhões de reais. Em instantes, taxa de abstenção cresce quase 18% nas eleições gerais no Rio Grande do Sul desde 2014.
1: O ministro André Mendonça, do Supremo Tribunal Federal, foi sorteado relator de uma ação contra o reajuste de 15% do Bolsa Família, anunciado ontem pelo governo Lula. A representação foi feita pelo candidato à presidência, Renan Santos, do Missão, ao Tribunal Superior Eleitoral. Ele afirma que o aumento é ilegal. Mais cedo, Mendonça havia rejeitado uma ação semelhante proposta pelo deputado Zé Trovão, do PL. Conforme a decisão do ministro, o parlamentar não tem legitimidade para apresentar uma ação contra um candidato a presidente. Com o reajuste anunciado ontem, o piso do programa passa de R$ 600 para R$ 691 a partir de outubro.
0: O Tribunal Regional Eleitoral proibiu a propaganda de campanha nas ruas de Porto Alegre, onde serão realizados os desfiles de 20 de setembro. A decisão atende a um pedido do prefeito Sebastião Melo. A medida impede que partidos e candidatos instalem wind banners e estruturas semelhantes nos trechos definidos pela Justiça Eleitoral. O entendimento é preservar a segurança da população e circulação de cavalos e cavaleiros. O TRE também avalia ampliar a proibição para pontos de grande circulação de veículos, onde os materiais podem atrapalhar a visão de motoristas e pedestres.
1: O percentual de abstenção no primeiro turno das eleições gerais no Rio Grande do Sul tem crescido nos últimos anos. O índice passou de 16,7% em 2014 para 19,7% em 2022, o que representa um crescimento de 17,8%. O estado segue abaixo da média nacional, que foi de 20,9% na última eleição presidencial. O não comparecimento é mais comum entre jovens entre 21 e 24 anos. Nessa faixa etária, a abstenção ficou em 23,5% em 2022.
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0: A próxima edição será ao meio-dia e 50. Bom dia.
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6: 8 horas e 12 minutos.
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9: Olá, muito bom dia para você de Marcelino Ramos, para você da nossa região que está aí acompanhando a Rádio Salete FM 100.3. Agora são 8 horas mais 13 minutos. Estamos começando por aqui mais uma edição do Show da Alegria em clima de final de semana. Hoje, sexta-feira, 18 de setembro de 2026, dia dos símbolos nacionais, Dia Internacional da Igualdade Salarial, Dia Internacional de Ler um E-book, Dia Mundial da Monitorização da Água, também hoje Dia Nacional da Televisão e de Conscientização e Incentivo ao Diagnóstico Precoce do Retinoblastoma. Entramos na fase da lua crescente, temos sol e Marcelino Ramos, 16 graus é a temperatura na Praça Padre Bassi. E você, como está, tudo certo? Eu espero que sim, te desejo aí uma excelente sexta-feira, onde quer que você esteja acompanhando a nossa programação. A partir de agora, a sua manhã ganha mais música, mais informação, mais alegria. Até às 10 da manhã você fica por dentro da previsão do tempo, horóscopo, mercado financeiro, dicas especiais e curte aí uma programação musical feita para deixar o seu dia ainda melhor. Quem também chega junto comigo na parte técnica, seleção musical, é o meu colega, meu amigo Ebenezer, que deixa a todos o seu bom dia. 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Vamos começando a nossa edição de hoje com flashback internacional. Bom dia!

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1: 8:19.
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2: Bom dia, filho. Bom dia, filha. Família evangelizar é preciso. Espero que o seu despertar seja alegre, feliz. Cruzes todos nós temos. A questão é como carregamos. Tenha certeza, Jesus é nosso Simão Cirineu. E Nossa Senhora das Dores está conosco. Vamos lá? Em nome do Pai, do Filho e do Espírito Santo. Amém. Senhor Jesus, por Tuas chagas fomos curados. Por Tua cruz fomos libertados. Jesus, no início deste dia, eu venho pedir a Vós, Senhor, que em Vosso próprio corpo levou nossos pecados ao madeiro, a fim de que morrêssemos para os pecados e vivêssemos para a justiça. Por Tuas chagas fomos curados. Jesus, pela cruz bendita, nós vos pedimos, dai-nos a graça de viver os frutos da Tua redenção. Jesus, dai-nos a graça de viver hoje os frutos da Tua redenção. Salve, ó cruz, doce esperança, concede aos réus remissão. Dai-nos o fruto da graça que floresceu na paixão. Louvor a Vós, ó Trindade, fonte de todo perdão. Aos que na cruz foram salvos, dai a celeste mansão. Ó Santa Cruz bendita, no início deste dia, ajudai-me a levar firme a minha cruz. Ó Santa Cruz, instrumento de morte e de castigo, mas que pelo sangue redentor se tornou sinal de nossa salvação. Jesus, contigo quero viver, contigo quero morrer, para contigo ressuscitar. Jesus, dai-nos a graça de viver hoje os frutos da Tua redenção. Pai nosso, que estais no céu, santificado seja o Vosso nome. Venha a nós o Vosso reino, seja feita a Vossa vontade, assim na terra como no céu. O pão nosso de cada dia nos dai hoje. Perdoai-nos as nossas ofensas, assim como nós perdoamos a quem nos tem ofendido. E não nos deixeis cair em tentação, mas livrai-nos do mal. Amém. Nossa Senhora das Dores, ajude-me a viver. Dai-me forças para saber sofrer. Nossa Senhora das Dores, ajudai-me nas tribulações, que eu possa carregar a minha cruz, como Cristo, o Teu Filho amado, fez. Amém. Bom dia a todos.
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1: 8 horas mais 27 minutos. Muito bom dia para você que está com a gente aqui na Rádio Salete, acompanhando o Show da Alegria. Estamos aí em clima de final de semana, manhã de sexta-feira, 18 de setembro. Daqui a pouquinho temos previsão do tempo chegando aqui na programação. 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Vamos ouvindo mais música, chegando por aqui, sucesso com Lily Wood.

0: Nota de falecimento.
1: Filhos, noras, netos, bisnetos e demais familiares cumprem o doloroso dever de comunicar a todos o falecimento de Zilda Maffissoni, ocorrido aos 89 anos de idade. Seu corpo está sendo velado na Igreja Matriz São João Batista de Marcelino Ramos. Da mesma forma, convidam a todos para os atos de encomendação e sepultamento, hoje, dia 18 de setembro, às 16 horas, com celebração de corpo presente na igreja, rumando após para o cemitério municipal de Marcelino Ramos. Noticiamos com pesar o falecimento de Zilda Maffissoni, ontem ocorrido. A família enlutada, as condolências da Rádio Salete, serviços fúnebres estão a cargo da funerária Zago.
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3: 8 horas e 33 minutos.
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1: 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Você ouve a previsão do tempo no Show da Alegria com as informações da Clima Tempo.
4: A sexta-feira será de tempo mais firme em algumas áreas do centro-sul do país, mas a atmosfera já começa a dar sinais de mudança. O sol predomina durante grande parte do dia, as temperaturas voltam a subir e o calor continua em algumas áreas, como no centro-oeste e interior do sudeste. Mas entre a tarde e a noite, as instabilidades começam a aumentar na região sul do país, marcando o início de um período de maior tensão para o fim de semana. A sexta-feira ainda começa com tempo firme na maior parte da região sul. O sol aparece entre algumas nuvens e as temperaturas voltam a subir durante a tarde, de maneira gradual. Porém, essa condição muda entre a tarde e também a noite. A atuação de um cavado em níveis médios da atmosfera favorece o aumento das instabilidades, principalmente no oeste e sudoeste do Paraná, além de áreas de Santa Catarina, e no norte, oeste e noroeste gaúcho, onde a previsão de chuva moderada é forte. E no litoral paranaense e catarinense, a circulação de umidade marítima também mantém condições para chuva. Entre sábado e a próxima segunda, aumenta bastante o risco de temporais no sul do país. A previsão de chuva forte, raios, granizo, rajadas de vento e acumulados elevados entre o Paraná, Santa Catarina e também áreas do estado gaúcho. Então quem mora na região deve continuar acompanhando as atualizações da previsão. Em Curitiba, a máxima pode chegar até os 15 graus nesta sexta e até os 22 em São Paulo. Em Porto Alegre, as temperaturas podem alcançar até os 23.
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1: Vamos agora então começando o nosso horóscopo desta sexta. Para você de Áries, uma conversa com o par ou sócio apontará diferenças nas expectativas. Analise melhor uma proposta e esclareça o que cada um poderá assumir. O dia pedirá ajustes entre os planos de expansão e as tarefas cotidianas. Um curso ou projeto de longo prazo ganhará força com mais organização. Para você que é do signo de Touro, um acordo de trabalho pedirá revisão, confira prazos e evite assumir tarefas além da conta. A rotina cobrará equilíbrio entre produção e descanso, dinheiro compartilhado ou despesas com os filhos pedirão ajustes no orçamento. Organizar os compromissos trará segurança. Para você que é do signo de Gêmeos, uma diferença de opinião poderá mexer com os planos de um grupo ou com as expectativas no amor. Escute antes de responder e dê mais clareza aos combinados. As parcerias ganharão força, concilie os desejos com as demandas da casa ou da família. Para você do signo de Câncer, vida pessoal e carreira pedirão atenção simultaneamente. Uma conversa em família poderá ser difícil. Determine prioridades e divida as responsabilidades. O trabalho e cuidados de saúde ganharão impulso hoje. Evite levar problemas do trabalho para casa. Daqui a pouquinho a gente continua com o nosso horóscopo aqui no Show da Alegria.
23: Bom dia!
1: Muito bom dia para você. Continuamos por aqui te fazendo companhia com a nossa programação. 8 horas e 39 minutos. Daqui a pouquinho tem dica chegando aqui no Show da Alegria. 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Vamos ouvindo mais música? Chegando para você agora, Fiduma e Jeca. Bom dia!

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1: 8:47.
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2: Vamos agora trazendo a nossa primeira dica de hoje, como desengordurar a air fryer. A air fryer que facilita muito a nossa vida na cozinha, mas na hora de limpar a gordura que fica no cesto e na gaveta, tem gente que acaba deixando para depois. Só que quanto mais tempo a gordura fica ali, mais difícil fica a limpeza. Por isso, o ideal é lavar o cesto e a gaveta depois de cada uso. E para facilitar, você pode usar produtos simples que provavelmente você já tem em casa. Água quente, detergente, vinagre e bicarbonato de sódio. Mas antes de começar, uma atenção importante. Tire a air fryer da tomada e, se ela acabou de ser usada, espere o cesto e a gaveta esfriarem completamente. Coloque as peças removíveis na pia, acrescente água quente com cuidado, detergente, um pouco de vinagre e bicarbonato e deixe agir por cerca de 5 minutos. Depois, retire a água e lave normalmente com o lado macio da esponja e detergente. Enxague muito bem e seque completamente antes de colocar as peças de volta. E lembre-se, não mergulhe a parte elétrica da air fryer na água e evite esponjas abrasivas que podem danificar o revestimento. Com poucos minutos de limpeza depois de cada uso, você evita o acúmulo de gordura e mantém a sua air fryer muito mais limpa e pronta para a próxima receita. Daqui a pouquinho, voltamos com mais dicas aqui no Show da Alegria.
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2: Faltando 8 minutos para as 9 horas da manhã e nós seguimos por aqui com o Show da Alegria nesta manhã de sexta-feira. 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Daqui a pouquinho mais horóscopo chegando por aqui, para você mais sucesso com Mariana Fagundes.

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2: Vamos agora trazendo a segunda parte da previsão astral para você que é de Leão. Um atraso, documento ou diferença de opinião poderá exigir paciência. Reveja informações antes de concluir uma negociação e deixe a agenda flexível. Criatividade não faltará para desenvolver um projeto autoral. Planos com os filhos ou no amor precisarão caber no orçamento. Para você de Virgem, uma conta ou negociação pedirá atenção aos detalhes, reveja valores e converse sobre a divisão de despesas antes de assumir novos compromissos. A casa e a família ganharão um foco maior com ajustes nos planos de mudança ou de uma reforma. Para você do signo de Libra, Mercúrio em seu signo em tensão com Saturno pedirá cuidado com as palavras, uma parceria poderá cobrar definições que ainda precisam amadurecer, ouça, esclareça suas condições e evite decidir sob pressão. Para quem é de Escorpião, o trabalho pedirá organização e tempo para resolver o que ficou pendente. Uma conversa reservada ajudará a entender uma cobrança e ajustar os próximos passos. O foco se voltará para o dinheiro. Reveja preços e custos de um projeto. Na segunda hora, a gente segue com o nosso horóscopo aqui no Show da Alegria. Vamos fechando a primeira parte do programa com sucesso internacional.

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4: Com redução de velocidade para o motorista na 116 no trecho de Canoas, na altura da estação Niterói, depois ele vai bem para avançar em Porto Alegre pela Avenida Zaida Jarros, sem fila. E alguma redução de velocidade na altura da estação São Pedro do Trensurb em direção ao centro, já na Castelo Branco. Com o trânsito, Leandro Rodrigues.
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2: Ministério Público faz operação contra desvio de emendas na Câmara de Vereadores de Porto Alegre.
5: A suspeita de desvio de cerca de 2 milhões de reais na área da saúde. Entre os alvos dessa operação do Ministério Público está o vereador Giovanni Bill, do Podemos, que foi preso nesta manhã. Além dele, também foi preso um assessor, identificado como Evaristo Muti, um advogado e outro homem que são ex-dirigentes de uma entidade investigada, uma organização da sociedade civil que recebeu recursos. São 4 mandados de prisão preventiva, além de 9 de busca. Os mandados seguem sendo cumpridos aqui na Câmara Municipal de Porto Alegre e também na Casa do Vereador. De Porto Alegre, Letícia Mendes.
2: A polícia espanhola iniciou hoje a transferência de imigrantes que permaneciam instalados de forma precária nas praias do território de Ceuta, no norte da África. Um alojamento temporário com barracas foi montado em uma área portuária. O local tem capacidade para 1.700 pessoas. Os imigrantes fazem parte do grupo de mais de 70 mil pessoas que chegaram a Ceuta de forma ilegal pela fronteira com o Marrocos no fim de julho. A maior parte já retornou ao país africano. O número total de imigrantes que permanece em Ceuta ainda não foi contabilizado oficialmente. 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Da redação, Felipe Baques.
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9: 9 horas e 4 minutos.
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8: E após o nosso intervalo, estamos de volta por aqui com o Show da Alegria, 9 horas mais 6 minutos, nossa edição desta sexta-feira, 18 de setembro, dia dos símbolos nacionais, da igualdade salarial, dia de ler um e-book, dia da monitorização da água, da televisão e também hoje dia de conscientização e incentivo ao diagnóstico precoce do retinoblastoma. Temos 18 graus de temperatura na Praça Padre Basso, seguimos te fazendo companhia por aqui com mais sucesso, com mais informação até às 10 horas da manhã. O Ebenezer continua na parte técnica, seleção musical. 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Nós vamos começando a nossa segunda parte do programa de hoje com Sucesso Internacional. Bom dia!

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1: 9:14.
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2: E como eu já falei aqui na nossa programação desta sexta, hoje é dia de conscientização e incentivo ao diagnóstico precoce do retinoblastoma, que é um tipo de câncer que se desenvolve na retina e é o tumor intraocular maligno mais comum na infância. A boa notícia é que quando identificado cedo, as chances de sucesso no tratamento são altas. Por isso, os pais e responsáveis precisam ficar atentos a alguns sinais. O principal deles é um reflexo branco na pupila, conhecido como olho de gato. Ele pode aparecer, por exemplo, em fotografias com flash ou em ambientes com pouca luz. Outros sinais são estrabismo, dificuldade para enxergar, vermelhidão ou dor nos olhos e inchaço ao redor deles. E vai uma dica importante, o teste do reflexo vermelho, conhecido como teste do olhinho, deve fazer parte dos cuidados pediátricos de rotina. Se os pais perceberem alguma alteração no reflexo dos olhos ou qualquer um desses sinais, é importante procurar avaliação médica, de preferência com um oftalmologista, sem esperar o problema desaparecer sozinho. Observar os olhinhos das crianças também é uma forma de cuidar da saúde. Quanto mais cedo uma alteração é investigada, maiores são as possibilidades de um tratamento bem sucedido. Lembrando que na segunda-feira a gente traz mais dicas para você aqui no Show da Alegria.
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2: 9:19, continuamos por aqui com o Show da Alegria. Uma ótima sexta-feira para você que acompanha a gente no trabalho, você que nos leva na carona. quem está por casa na sintonia da nossa programação. Daqui a pouquinho vamos recordando o sucesso aqui no programa. 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E a música continua por aqui com Zezé Di Camargo e Luciano. Bom dia! Música.

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2: Vamos agora trazendo um clássico do Kid e Abelha, que marcou o início dos anos 2000. Nada Sei foi composta por Paula Toller e Jorge Israel e ganhou grande destaque na versão acústica do Kid e Abelha. A música está no álbum Acústico MTV, lançado em 2002, gravado ao vivo no Rio de Janeiro. Com uma letra que fala de dúvidas, sentimentos e aquela sensação de não saber exatamente o que fazer diante do amor, a canção conquistou o público e se tornou uma das faixas mais lembradas da fase acústica da banda. Até hoje, aparece entre as músicas mais populares do repertório do Kid e Abelha, Nada Sei, uma música que é pura nostalgia e que continua fazendo muita gente cantar junto, um clássico brasileiro aqui no Show da Alegria.

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1: 9:35.
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1: Continuamos por aqui com o Show da Alegria, 20 minutos faltando para as 10 horas da manhã. Daqui a pouquinho vamos trazendo a informação do mercado financeiro aqui no programa. 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E tem mais música chegando na programação com Projota.

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1: 9:46.
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2: 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Dólar comercial opera em alta de 0,03%, está cotado em R$ 5,14. Dólar turismo em queda de 0,26%, está valendo R$ 5,34. O euro comercial opera em baixa de 0,17% e está cotado em R$ 5,88. Já o índice Bovespa avança 0,24% aos 185.992 pontos. Melhor desempenho da bolsa é da Yudux, valorizando 3,07%. Pior desempenho, CSN Mineração, desvalorizando 5,59%. As aplicações, taxa Selic, com seu novo rendimento de 13,75% ao ano, e a poupança, rendimento de 0,67% ao mês. 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

Estamos por aqui na reta final do Show da Alegria, 7 minutinhos faltando para as 10 horas da manhã. Daqui a pouco a gente vai trazendo por aqui a última parte da previsão astral. 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Vamos ouvindo mais música, chegando o sucesso por aqui com Brisa Star.

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1: Vamos agora trazendo a última parte do horóscopo de hoje. Para você de Sagitário, impulsione os planos pessoais. Uma cobrança de amigos ou diferença de expectativa no amor poderá exigir uma conversa séria. Esclareça a sua disponibilidade e escolha o que deseja levar adiante. Sucesso pela frente. Para quem é de Capricórnio, carreira e família pedirão novos acordos. Uma conversa difícil mostrará o que precisa mudar para abrir espaço na agenda. Inovações no trabalho poderão aumentar os ganhos e exigirão flexibilidade para conciliar as demandas na casa, na vida íntima. Troque confidências e crie planos a dois. Para quem é de Aquário, estudos, viagens ou documentos poderão exigir uma revisão dos planos. Uma resposta demorará mais do que você gostaria. Confirme informações antes de seguir adiante. O dia pedirá atenção às amizades e atividades de grupo. Para quem é de Peixes, negociação de trabalho ou de dinheiro compartilhado pedirá calma e contas claras. Defina o que poderá assumir e reveja as condições de uma proposta. A semana terminará com um grande impulso na carreira. Combine responsabilidades com parceiros. Esse foi o nosso horóscopo desta sexta. Segunda-feira voltamos com a previsão astral aqui no Show da Alegria. E assim estamos chegando ao final da nossa edição de hoje. Quero te agradecer pela tua audiência. Daqui a pouquinho notícias na hora certa, na sequência a Hora do Agricultor. Para você um ótimo final de semana. Fechando a edição de hoje tem Avicii. Tchau, tchau. Aquele abraço.

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0: ao longo do dia e chove entre a tarde e a noite em áreas do oeste e noroeste do estado. 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
2: Tem lentidão na Avenida Assis Brasil, trecho do bairro Jardim Lindóia, na zona norte de Porto Alegre. Conforme a EPTC, são feitos serviços nas paradas de ônibus e por isso o sentido bairro Centro, próximo à Rua Bogotá, apresenta lentidão. Tem lentidão na Zona Sul, na Avenida Juca Batista, com a Eduardo Prado. A EPTC ainda verifica o motivo. Demais ruas e avenidas da capital fluindo bem. Nas rodovias, BR-116, no trecho de Canoas, tem lentidão devido a obras no sentido interior capital. E a BR-448, também no trecho de Canoas, próximo à BR-386, também lentidão no sentido capital interior. Com informações do trânsito, Thiago Bittencourt.
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0: A defesa do banqueiro Daniel Vorcaro pediu hoje ao Supremo Tribunal Federal a revogação da prisão preventiva do ex-dono do Banco Master. Os advogados querem que a prisão seja substituída por medidas cautelares. Vorcaro está preso há mais de 6 meses. A defesa afirmou que venceu, no final de agosto, o prazo de 90 dias para reavaliação da prisão e que o Supremo ainda não analisou a necessidade de manter a medida. Os advogados também alegam que Vorcaro tem tentado colaborar com as investigações. As propostas de delação apresentadas por ele foram rejeitadas pela Polícia Federal e pela Procuradoria-Geral da República, mas a defesa tenta retomar as negociações. A Câmara Municipal de Porto Alegre divulgou uma nota afirmando ter sido surpreendida pela operação do Ministério Público que prendeu o vereador Giovanni Bill do Podemos. O presidente da casa, Moisés Barbosa, afirmou que acompanha os procedimentos realizados também nas dependências do Legislativo e que a Câmara vai colaborar com as autoridades. A ação investiga um suposto esquema de desvio de R$ 2 milhões em emendas parlamentares destinadas a projetos na área da saúde. Foram cumpridos 4 mandados de prisão preventiva e 9 de busca e apreensão em Porto Alegre e em Imbé. 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Da redação, Pedro Quintana.
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5: 10 horas e 4 minutos.
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7: Olha a hora certa, 10 horas agora com 5 minutos. Bom dia meu amigo, bom dia minha amiga, tudo bem? Estamos chegando a partir de agora aqui na programação da Rádio Salete, sexta-feira, 18 de setembro de 2026. Nós estamos chegando para fazermos companhia para vocês até às 11h40, né? Com mais uma edição do programa A Hora do Agricultor.
8: Pelas ondas do rádio e televisão.
9: Muito obrigado.
8: Pelos meios de comunicação.
7: É, muito, muito, muito obrigado pra você, gaúcho, pra você, catarinense, pra você desse mundo.

0: Lá fora que se liga conosco. Estamos chegando para trazer música, trazermos informações, atendermos aí a sua solicitação musical. Aumenta o volume do rádio do aplicativo, o programa líder de audiência está no ar.
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0: É, nós estamos chegando a partir de agora. Quem também chega, manda um abraço. Vai ficar conosco aí na parte técnica o nosso colega, o nosso amigo Ebenezer. E uma saudação em nome dos parceiros, né? 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Vamos lá, vamos começando o programa de hoje. Trazendo aí Grupo Cordiona...

0: Agora são 10 horas 11 minutos.
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0: Filhos, noras, netos, bisnetos e demais familiares, cumpre o doloroso dever de comunicar a todos o falecimento de Zilda Maffissone, ocorrido ontem, aos 89 anos de idade. O corpo está sendo velado na Igreja São João Batista de Marcelino Ramos. Da mesma forma, convidam a todos para os atos de encomendação e sepultamento, hoje, dia 18, às 16 horas, com celebração de corpo presente na Igreja, arrumando para o Cemitério Municipal de Marcelino Ramos. Noticiamos com pesar o falecimento de Zilda Maffissone, ontem ocorrido. A família enlutada, as condolências da Rádio Salete, serviços fúnebres a cargo da funerária Zago. 10h13, é o programa Hora do Agricultor, estamos aí nesta manhã de sexta-feira, 18 de setembro de 2026, olha o Instituto de Óleo Santa Luzia. 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Vamos lá, 10h14. Chegando aí, sétimo sentido.

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1: 10 horas e 16 minutos.
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2: É 10 horas agora com 20 minutinhos, programa Hora do Agricultor, você que está ligado conosco, aquele abraço, obrigado pela companhia. 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Vamos em frente, 10h22, sexta-feira, lembrando, hoje à noite acontece a última noite do novenário, da novena lá no santuário, a partir das 19 horas. Como sempre, né, transmissão por áudio aqui pela Rádio Salete, transmissão com vídeo também aí pelas redes sociais da Rádio Salete, do Santuário, do Portal. Mas é importante que todo mundo participe, né? Esteja lá no Santuário para este último dia aí da caminhada do novenário em preparação aos 180 anos de aparição de Nossa Senhora da Salete. 10h23, vamos trazendo música, Gino e Geno.
3: Alô, Divinópolis!

10 horas agora com 27 minutinhos. 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Dá um recadinho, pessoal, que está se... ou vai utilizar, né? Ou pretende utilizar o trajeto da IRS 126, né? Os amigos aí da empresa Caenge estão informando que hoje está acontecendo aí um trabalho de colocação da base para futuro ou para que em breve aconteça o asfaltamento. Então, o pessoal que precisa utilizar a ERS 126, que liga Marcelino Ramos, né, a partir do balneário, redobrar um pouco o cuidado. Daqui a pouco vai ter que esperar um pouquinho a mais aí até que o pessoal passe o rolo, dê aquela compactada, né? Um abraço, os amigos aí da Caenge. Então, estamos aí sempre trabalhando, acompanhando também a programação da rádio, e pediram aí que o pessoal redobre a atenção, tenha um pouquinho de paciência, que o trabalho de base está sendo feito e pode ocasionar algumas pequenas interrupções no trânsito ou fazer com que os motoristas redobrem os cuidados aí ao trafegar pela IRS 126, tá certo? Então, tomar cuidado, tá bom, pessoal? 10h29, os serranos chegando, bom dia, boa sexta!

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1: 10 horas e 32 minutos.
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10 horas 39 minutinhos. 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Estamos aí, manhã de sexta-feira, finalzão de semana, né? Meteorologistas alertando aí para chuva por aí. Enfim, torcer para que estejam errados, né? É, final de semana tem romaria. Amanhã é a missa aí dos 180 anos de aparição. É, e hoje à noite, como já destacamos, né, a última noite do novenário. 10h41, Millennium Sea Show.

0: Agora são 10 horas 44 minutos.
1: Nota de falecimento.
0: Filhos, noras, netos, bisnetos e demais familiares, cumprem o doloroso dever de comunicar a todos o falecimento de Zilda Maffissoni, ocorrido aos 89 anos de idade. O corpo está sendo velado na Igreja Matriz São João Batista de Marcelino Ramos. Da mesma forma, convidam a todos para os atos de encomendação e sepultamento, hoje, dia 18, às 16 horas, com celebração de corpo presente na igreja, rumando a posse para o cemitério municipal de Marcelino Ramos. Noticiamos com pesar o falecimento de Zilda Maffissoni, ontem ocorrido. A família enlutada, as condolências da Rádio Salete. Serviços fúnebres estão a cargo da funerária Zago.
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3: 10 horas e 45 minutos.
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1: 10 horas agora com 51 minutinhos. É, programa A Hora do Agricultor, Supermercado e Açougue Belé, Supermercado Menger, Simão Móveis, Marafim Móveis, Instituto de Óleo Santa Luzia, Regalinho Odontologia, Mercado Valiani, Ferragem Mafissoni, Laboratório Marcelinense, FlexNow, Faculdade Ideal, Ótica Líder e o Grupo Master Sonda e Econômico Atacadista. Trazendo agora... Divino e Donizete.

0: Fabiano.
1: É, agora fechando a primeira parte do programa. Baitaca, bom dia.
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2: Caro pede fim da prisão preventiva e cita indefinição sobre caso Master no Supremo. Polícia Federal prende chefes de grupo apontado como responsável por desviar 45 milhões da Caixa Econômica Federal em São Paulo e no Rio de Janeiro. Dólar opera em alta de 0,5% com o cenário eleitoral e leilões cambiais do Banco Central. Moeda é cotada em R$ 5,15. Céu nublado em Porto Alegre, agora faz 19 graus. Chove a partir do fim da

0: tipo de conta, vão poder autorizar pagamentos recorrentes, como mensalidades, assinaturas e contas de consumo, com o uso do Pix. A novidade valerá a partir de julho de 2027. Também foram criadas regras específicas para a chamada cobrança híbrida, que reúne boleto bancário e QR Code do Pix em um mesmo documento. As medidas também aceleram a exclusão de empresas punidas e ampliam obrigações de bancos e fintechs no combate a fraudes. Pessoas com deficiência recebem salários quase 30% menores que pessoas sem deficiência no Brasil. O estudo foi divulgado hoje pelo IBGE. O país tem 14 milhões e 400 mil pessoas com deficiência, o equivalente a 7,3% da população com 2 anos ou mais. Em média, trabalhadores com algum tipo de deficiência recebem R$ 2.053 por mês, enquanto que o rendimento médio nacional é de R$ 2.890. A desigualdade foi identificada em todos os setores da economia. Cartórios de protesto, jeito mais eficiente de recuperar uma dívida. Devido à propaganda eleitoral obrigatória, notícia na hora certa volta na Rede Gaúcha às 2 horas. Da redação, Felipe Baques.
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5: 11 horas e 4 minutos.
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11 horas agora com 11 minutos, é o programa Hora do Agricultor, a gente vai com vocês até as 11h40. Obrigado pela audiência, Ebenezer tá aí, continua conosco. 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Abrindo a segunda parte, Bruno e Barreto.

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1: 11 horas e 14 minutos.
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5: Vamos aos destaques do Jornal do Meio-Dia de hoje. As informações aí com o nosso colega Luiz Otávio. Bom dia, Luiz.
6: Muito bom dia, Jean. Muito bom dia, você ouvinte. E está na hora de conferir os assuntos que serão notícias no Jornal do Meio-Dia desta sexta-feira. Acontece na noite de hoje, a última noite da novena preparatória aos 180 anos de aparição de Nossa Senhora da Salete. Padre Renoir Dalpisol, reitor do santuário, destaca grupos, comunidades e entidades que estarão celebrando na noite de hoje. Rio Grande do Sul amplia investimentos no setor de atendimento à saúde. Secretária de Saúde, Lisiane Fagundes, destaca novas especialidades atendidas pelo SUS Gaúcho. Programa tem o objetivo de reduzir filas de atendimento e priorizar casos graves. Estas são as notícias que serão levadas ao ar na edição de hoje, sexta-feira, 18 de setembro de 2026, no Jornal do Meio-Dia. Tenham todos um bom dia e um excelente final de semana.
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18. É, programa Hora do Agricultor. Você que tá aí ligado conosco, um abraço, sexta-feira, né? É, a gente vai com vocês até às 11h40, trazendo música Portal da Serra.

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1: 11 horas e 21 minutos.
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É o programa Hora do Agricultor, 11h25, sexta-feira, final de semana, de Romaria. Amanhã, dia 19, aniversário da Aparição, missa às 7, às 10 da manhã, às 17 horas, terço às 14 horas e às 19 horas, Santa Missa na Igreja Matriz São João Batista, seguida aí da Procissão Luminosa. Todo mundo convidado aí para participar. Hoje à noite, última noite do novenário, a partir das 19 horas lá no santuário. 11h26, os nativos chegando.

E assim a gente chega ao final do programa, né? Um abraço, meu nome, nome aí do Ebenezer. Olha, só alertando aí os nossos amigos ouvintes, possivelmente na parte da tarde, né? Estaremos fora do ar, a gente vai estar fazendo uma manutenção aí lá na nossa torre e possivelmente estaremos fora do ar aí por algumas horas, né? Você que acompanha aí a programação da Rádio Salete, tá bom? Só dando esse recadinho antes de fechar o programa de hoje. Um abraço a todos, bom final de semana, cuidem-se e fiquem com as últimas. Até mais, tchau, tchau.

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1: 11 horas e 32 minutos.
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0: Vamos passar alguns momentos meditando sobre o que Deus tem a nos dizer.
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4: Bom dia! E que a paz de Cristo esteja com todos vocês! O tema da mensagem de hoje é: Deus se volta para nós, fundamentado no livro de Salmos, capítulo 113, versículo 5, que nos diz: não há ninguém como o Senhor nosso Deus. Querido ouvinte e irmão na fé, o Salmo 113 é um belo hino de louvor a Deus. Ele nos chama a reconhecermos a majestade de nosso Senhor e a louvarmos o seu nome. Diversas são as justificativas para tal atitude. Deus é o governante do universo e de todas as nações. Todas as autoridades estão debaixo de sua vontade. A sua glória está acima dos céus, inacessível a nós. Não há ninguém que se iguale a Deus ou sequer se aproxime de sua grandeza. Essas são razões mais do que suficientes para clamarmos aleluia todo o tempo, dedicando nossa voz e nossa vida em adoração ao Senhor dos Senhores. No entanto, o salmista apresenta mais uma razão para tal louvor. Essa razão é a mais profunda, consoladora, poderosa de todas. Ele afirma que, apesar de não haver ninguém como o Senhor, nosso Deus, esse Deus majestoso se inclina e olha para nós. Esse inclinar-se de Deus não envolve apenas uma olhadela, mas um voltar-se para nós em nossas necessidades, dores e fragilidades. Nesse movimento, ele nos livra, nos traz a felicidade da presença e das bênçãos divinas. Esse inclinar-se de Deus é muito real. Ele mostrou sua atuante presença na história do seu povo, como quando o livrou do cativeiro no Egito. No entanto, manifestou-se de maneira gloriosa quando o próprio Deus, em Jesus, se tornou como um de nós e nos transformou por sua vida e obra. Esse Jesus ainda hoje permanece presente e ativo através de sua promessa: eu estou com vocês todos os dias até o fim dos tempos. Nessa mensagem encontramos conforto e força, e nessa confiança louvamos a grandiosidade do amor de Deus. Amém. Oremos. Amado Senhor, que toda a minha vida seja um constante louvor. Obrigado por te inclinares a este pobre pecador. Em Cristo. Amém. Querido ouvinte e irmão na fé, desejo a você um abençoado dia e uma ótima semana. E lhes deixo a bênção apostólica, registrada em 2 Coríntios 13:13. Que a graça do Senhor Jesus e o amor de Deus e a comunhão com o Espírito Santo estejam sempre com todos vocês. Amém.
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2: Salete FM e a hora certa.
1: 11 horas e 38 minutos.
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12: Prezados ouvintes, queridos paroquianos, a minha saudação fraterna a todos vocês. Estamos vivendo intensamente a nossa 91ª Romaria da Nossa Senhora da Salete, cujo tema é Salete é oração, ternura e reconciliação. O lema, fazei tudo o que ele vos disser. Esta Romaria tem um sentido muito profundo e grandioso, pois amanhã, dia 19 de setembro, nós celebramos os 180 anos da aparição da Virgem Maria em Salete, 1846, a Massimino e Melânia. Por isso, para nós aqui do Brasil, do mundo inteiro, saletinos, esta Romaria tem um sentido profundo e grandioso, lembrando sempre a mensagem, as palavras de Maria, que ainda hoje ecoam no coração de cada um e de cada uma de nós. Hoje, sexta-feira, nós estaremos encerrando a novena, que teve seu início no dia 10 e até hoje, 18 de setembro, às 19 horas. Então, convidamos todas as unidades que puderem vir, as pessoas do interior, as pessoas aqui da cidade, também vamos participar do encerramento da nossa novena. E amanhã, dia 19 de setembro, aniversário da Aparição, então nós teremos Santa Missa no Santuário às 7 horas da manhã, às 10 horas, com a presença de Dom Silvio, bispo da Diocese de Vacarias, e também às 17 horas, a missa no Santuário. Às 14 horas, o terço no Santuário, e às 19 horas, Santa Missa na Igreja Matriz, e logo em seguida, a procissão luminosa rumo ao Santuário. Então, convidamos também as pessoas, mesmo que o tempo esteja instável, vamos fazer um momento assim de perseverar, de participar. É claro, quem puder ir, né, está convidado a participar para celebrar e para rezar. No dia 20 de setembro, domingo, teremos a missa às 10 horas no Santuário e às 15 horas. Também, quem puder participar, vamos participar. Teremos já a presença, a participação de muitas pessoas, as caravanas que vêm de tantos lugares para fazer a sua romaria, a sua devoção à Nossa Senhora da Saleta. Então, durante a semana próxima, nós teremos as missas também no Santuário, sempre nos mesmos horários à noite, né, às 19 horas. No dia 26, sábado, sábado da Romaria, então a seguinte programação: Santa Missa no Santuário às 8 horas, 10 horas da manhã, 14 horas e 16 horas. Santa Missa na Igreja Matriz São João Batista às 19 horas, como de costume, seguida de procissão luminosa até o Santuário. Dia 27 de setembro, domingo, o domingo da Grande Roma, da 91ª Romaria, então teremos a primeira missa às 6 horas da manhã, depois às 7h15 e 12 horas. E aqui na Igreja Matriz São João Batista, às 8 horas, e também com a procissão, com a imagem de Nossa Senhora até o Santuário. Às 10 horas, a missa campal, no Santuário. Teremos às 14 horas, terço meditado e a encenação da Aparição, também lá no Santuário. E às 15 horas, bênção do Santíssimo Sacramento no altar campal e o envio dos romeiros. Então, esta é um pouco a programação da 91ª Romaria de Nossa Senhora da Saleta. Por isso, mais uma vez, renovo o convite a todas as pessoas, renovo o convite a todos os romeiros e devotos que venham participar e celebrar. É bom dizer que sempre em todas estas missas haverá atendimento às confissões lá no Santuário da Reconciliação. Então, prepare bem, faça uma boa preparação, também uma boa confissão para preparar-se bem para esta nossa Romaria. Isso é muito importante. Os sacramentos são sinais vivos e são a presença viva, real de Jesus Cristo através dos sacramentos. E um deles, sacramento da confissão, que infelizmente muitas vezes nós vamos deixando de lado, e ele é um sacramento de cura. Cura o corpo, porque nos alivia de um peso que carregamos, e cura a nossa alma, pois o perdão de Deus restaura e é remédio para a nossa vida. Então, desde já, queremos convidar a todos para participarem. Hoje, também aqui na Igreja Matriz, às 16 horas, teremos a encomendação das exéquias da senhora Zilda Maffissoni às 16 horas, logo após sepultamento no cemitério aqui de Marcelino Ramos. Também uma palavra de gratidão a todas as comunidades do interior que durante o novenário vieram participar, estiveram presentes, né, trazendo sua comunidade, trazendo as suas intenções, né, para que nas mãos de Nossa Senhora sejam levadas até seu Filho Jesus Cristo. Né? Obrigado às comunidades por terem vindo, por terem se esforçado e por terem se feito presentes aqui na Igreja Matriz, no Santuário Nossa Senhora da Salete. Então, mais uma vez, obrigado a todos pelo envolvimento também das comunidades nos trabalhos do santuário. É um momento sempre bonito de a gente ver a integração das pessoas, dos movimentos, das pastorais, né, no atendimento àqueles que vêm à nossa cidade, àqueles que vêm participar do nosso santuário, de Nossa Senhora da Salete, das Romarias. Então, desde já, nosso sincero agradecimento. E a todos queremos, então, desejar e invocar a bênção de Deus Todo-Poderoso, Pai, Filho e Espírito Santo. Amém.

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11: Dizem que a força do povo gaúcho está no cavalo, na bobacha ou no chimarrão. Mas a verdadeira força a gente viu quando a água subiu. Na mão estendida para o desconhecido.

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4: Salete FM e a hora certa.
5: 12 horas e 25 minutos.
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2: Edição desta sexta-feira, dia 18 de setembro de 2026. 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Produção do Departamento de Jornalismo da Rádio Salete. Redação e reportagens de Jean Schelle e Luiz Otávio Esquil. Mesa de áudio e apresentação, Sandro Esquil. Estes são os destaques para o Jornal do Meio-Dia de hoje. Acontece na noite de hoje a última noite da novena preparatória aos 180 anos de aparição de Nossa Senhora da Salete. Padre Renuir Dalpisol, reitor do santuário, destaca grupos, comunidades, entidades que estarão celebrando na noite de hoje. Rio Grande do Sul amplia investimentos no setor de atendimento à saúde. Secretaria de Saúde, através da secretária Lisiane Fagundes, destaca novas especialidades atendidas pelo SUS Gaúcho. O programa tem o objetivo de reduzir filas de atendimento e priorizar casos mais graves. Estas e outras notícias você vai ficar sabendo dentro da edição do Jornal do Meio-Dia, que está começando agora. Meio-dia, 27 minutos.
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2: Meio-dia, 27 minutos e meio, as notícias. Hoje acontece a nona e última noite do novenário preparatório à celebração dos 180 anos de aparição de Nossa Senhora da Salete, rumo à celebração da 91ª Romaria de Salete. Padre Renuir Dalpisol, reitor do santuário, reforça o convite para que logo mais, a partir das 19 horas, continuemos a novena preparatória e lembra também a programação à data especial de amanhã, dia 19. Padre Renuir informa a programação.
4: Chegamos ao dia 18 de setembro, véspera do dia 19, dia em que celebramos os 180 anos da aparição de Nossa Senhora em La Salette. E hoje à noite é nossa última noite da novena, acolhendo já as caravanas, os grupos que vão chegando em nossa cidade para celebrarmos juntos amanhã a solenidade da aparição. Hoje à noite, convidadas são todas as mães que oram pelos filhos e a comunidade em geral. Vamos concluir esta caminhada que realizamos e que progressivamente foi mostrando o seu valor, foi colaborando com uma participação bonita, maciça. E a gente agradece a todos pela caminhada realizada, ao mesmo tempo em que convidamos para celebrarmos juntos, então, a última noite de nossa novena, hoje às 19 horas. E amanhã, a partir das 7 horas da manhã, temos a primeira missa, às 10 horas a missa solene, às 14 horas a oração do Santo Terço no santuário, às 17 horas a missa, às 19 horas, a missa na Igreja Matriz, na sequência, sobe a procissão luminosa até a esplanada do santuário. Essa programação que nós reforçamos, concluindo assim o novenário e celebrando o dia 19, dia da aparição de Nossa Senhora em La Salette. Meu muito obrigado a todos e boas celebrações da Salete a todos.
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2: Meio-dia, 30 minutos. O governo do Rio Grande do Sul ampliará, a partir de outubro, o número de especialidades atendidas pelo SUS Gaúcho, programa estadual que paga uma remuneração adicional a hospitais para aumentar a oferta de consultas e reduzir as filas do Sistema Único de Saúde. Serão 10 novas especialidades no próximo mês e outras 3 em novembro, além das 13 que já têm oferta ampliada pelo programa. Ainda não foi definido quantas novas consultas serão ofertadas em cada área, já que o número dependerá da adesão dos hospitais e demais prestadores e da capacidade de atendimento de cada instituição. O Estado informará a demanda de cada região e os serviços indicarão quantos atendimentos conseguem realizar. O SUS Gaúcho funciona com o pagamento de valores adicionais aos prestadores, acima da remuneração prevista na Tabela Nacional do SUS, que, segundo o governador, está defasada. A estratégia do governo estadual é tornar mais atrativa a realização de atendimentos para ampliar a capacidade dos serviços e assim diminuir o tempo de espera para os atendimentos. A secretária da Saúde Estadual, Lisiane Fagundes, informa quais especialidades vão oferecer mais consultas para os usuários do SUS no estado e dá mais detalhes sobre os investimentos financeiros do estado neste programa.
5: Então, teremos aí mais 10 novas especialidades. Nós temos neurologia adulto e pediátrica, a gastroenterologia adulto e pediátrica, coloproctologia, que é um ambulatório também que pode ser cirúrgico adulto, cirurgia vascular varizes, a reabilitação auditiva, a otorrinolaringologia cirúrgica, ortopedia geral cirúrgica e a cirurgia vascular cirúrgica para as filas internas dos hospitais. Essas 10 novas especialidades que passam a fazer parte do rol de atendimentos incentivados pelo SUS Gaúcho, elas se somam, né, às outras 13 que nós já tínhamos em execução. Começou lá em outubro de 2025 com a oftalmologia geral adulto. Eu sempre gosto de dizer que a oftalmo geral adulto, apesar de ser a maior fila do estado, é aquela fila para consulta, normalmente para paciente que precisa de óculos, e com a ortopedia joelho. E aí fomos ampliando mais 4 especialidades em fevereiro, depois nós ampliamos ainda mais em junho de 2026, e agora a gente lança a partir de outubro aí mais 10 novas subespecialidades, além da habilitação de 15 ambulatórios para atendimento clínico do indivíduo obeso ou com sobrepeso. Aqui nós temos os valores que são do SUS Gaúcho, né? O valor é resultado de um acordo que o Estado do Rio Grande do Sul fez juntamente com o Ministério Público, COSEMES, a representação do Conselho Municipal de Saúde, Federação das Santas Casas, então um rol de representantes aí da sociedade organizada e também na nossa população. A partir do momento que se define que é necessário retirar, né, o Estado consegue então retirar, expurgar aquelas despesas controversas para o cumprimento dos 12% de aplicação em saúde sem essas despesas. No ano passado, nós tivemos um aporte de 267 milhões, neste ano de 2026 a gente está falando de 750 milhões e no ano que vem a gente tem a previsão de 1 bi. Além dessa ação das novas especialidades, que impacta diretamente na fila, porque ela trata, né, da realização de consultas, exames e cirurgias nos casos dos pacientes que são cirúrgicos, nós temos também recurso do SUS Gaúcho que é investido em outras áreas que dão suporte para que essa ação da redução de fila consiga acontecer. Um exemplo disso são as habilitações e o incentivo para as equipes da atenção domiciliar. equipe de atenção domiciliar, os municípios vão habilitando essas equipes e permite que a gente consiga dar uma alta para o paciente e fazer o acompanhamento desse paciente em casa. Um paciente que, porventura, precisaria ficar internado no hospital, consegue fazer essa internação domiciliar, porque tem uma equipe que consegue assisti-lo, dar suporte. Quando eu dou alta para um paciente que estava no hospital, eu libero o leito e que permite que a gente consiga usar esse leito para pacientes cirúrgicos. Então, o SUS Gaúcho, ele vai além, né, da realização de consultas, exames e cirurgias. Ele também é a parte talvez mais importante dele, mas ele é um rol de outras atividades aí que sempre o Estado olha para conseguir dar estrutura para que os hospitais consigam realizar esses procedimentos.
2: Segundo a secretária, o programa já contribui para reduzir as filas que concentravam maior demanda. O governo estadual também anunciou uma ferramenta de inteligência artificial do Estado, que deverá começar a enviar, nos próximos dias, mensagens pelo WhatsApp para confirmar consultas e lembrar os pacientes sobre os atendimentos agendados. Conforme a secretária Lisiane Fagundes, o objetivo é proporcionar um atendimento mais rápido, principalmente para as pessoas que necessitam de atendimento mais urgente.
5: São todas as regiões do estado. O quantitativo que é disponibilizado para cada uma delas depende do tamanho da fila de cada uma dessas regiões, né? O estado agora conta com um painel público de onde nós, qualquer cidadão pode consultar o tamanho da fila da sua região, quem são as quantas solicitações nós temos aguardando. E eu queria fazer um registro aqui que eu acho que é importante para o cidadão enxergar a fila, saber o tamanho da fila, o número de solicitações não é um problema. O problema é quando não se tinha esta informação. Sem informação, não é possível que um gestor público adote medidas para a construção de políticas públicas efetivas. Quem constrói política pública sem uma base de dados confiável e com a informação verdadeira vai construir uma política pública que não consegue entregar aquilo que o cidadão precisa. Então, nós tivemos aí, o nosso governador costuma dizer que nós tivemos uma trajetória para chegar até o momento de hoje. Então, se organizou a regionalização, se mudou a forma de aporte de recursos para os hospitais do interior através do programa Assistir, né? Se estrutura a implantação de um sistema único, onde a gente para de atender paciente por cota e passa a atender os pacientes olhando para uma fila única. Isso nos permite trabalhar com critério de gravidade, né? E ter a certeza que nós vamos estar atendendo o paciente que está mais grave primeiro. Não vamos deixar um paciente mais grave esperando para atendimento de um outro que está menos grave, que poderia aguardar mais alguns dias. Então, existe uma trajetória que foi percorrida ao longo desses anos. Pagamento das dívidas com os hospitais, com os municípios, o investimento que se fez através do programa Avançar, qualificando as estruturas de saúde do Estado, porque é necessário se qualificar a estrutura. Nós não podemos cobrar de uma instituição hospitalar que ele faça mais cirurgia se ele não tem bloco cirúrgico, se ele não tem equipamento para isso. Então, tem todo um caminho que foi percorrido estruturando para que permitiu que chegássemos nesse momento agora e pudéssemos fazer investimentos realmente com valor bem substancial com relação aos valores, em comparação, né, com os valores da tabela SUS. Então, o SUS Gaúcho, ele complementa esses valores que hoje não são suficientes para o atendimento das pessoas e da população, e é o que permite que a gente consiga avançar. Nós já tiramos 105 mil pessoas da fila, de outubro de 2025 até agosto de 2026. E temos aí uma expectativa de redução bem importante. Na oftalmologia, nós já passamos de 70%, além de ter reduzido o tempo de espera em cerca de 80%. Ou seja, né, a gente sai de um tempo de espera alto, grande, com onde as pessoas têm que esperar durante muitos, muitos meses para ser atendido, e vamos para um tempo de espera aí menos perto de 30 dias, 20, 30 dias. Aqui eu cheguei até no, estava olhando o gráfico aqui na oftalmologia geral, nós saímos de 133.886 pacientes em abril de 2025 para 39.792 solicitações em agosto de 26. E saímos de um tempo de espera de 170 dias para a primeira consulta para 30 dias. E na ortopedia joelho, ainda é mais impactante, né? Nós reduzimos de 20.800 solicitações para 9 mil e de um tempo de espera aí de cerca de 8 meses para 20 dias para a primeira consulta. Então, esse é o caminho e é isso que a gente quer fazer e atingir. Esses são os objetivos a serem alcançados com esse rol de especialidades que a gente colocou à disposição da população. Hoje foi publicada a portaria, agora trabalhamos na contratualização para começar em outubro já o atendimento da população.
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2: Boletim com a previsão do tempo e da temperatura. Vamos às informações com a Climatempo.
8: A sexta-feira será de tempo mais firme em algumas áreas do centro-sul do país. Mas a atmosfera já começa a dar sinais de mudança. O sol predomina durante grande parte do dia. As temperaturas voltam a subir e o calor continua em algumas áreas, como no centro-oeste e interior do sudeste. Mas entre a tarde e a noite, as instabilidades começam a aumentar na região sul do país, marcando o início de um período de maior tensão para o fim de semana. A sexta-feira ainda começa com tempo firme na maior parte da região sul. O sol aparece entre algumas nuvens e as temperaturas voltam a subir durante a tarde, de maneira gradual. Porém, essa condição muda entre a tarde e também a noite. A atuação de um cavado em níveis médios de atmosfera favorece o aumento das instabilidades, principalmente no oeste e sudoeste do Paraná, além de áreas de Santa Catarina, e no norte, oeste e noroeste gaúcho, onde a previsão de chuva moderada é forte. E no litoral paranaense e catarinense, a circulação de umidade marítima também mantém condições para chuva. Entre sábado e a próxima segunda, aumenta bastante o risco de temporais no sul do país. A previsão de chuva forte, raios, granizo, rajadas de vento e acumulados elevados entre o Paraná, Santa Catarina e também áreas do estado gaúcho. Então quem mora na região deve continuar acompanhando as atualizações da previsão. Em Curitiba, a máxima pode chegar até os 15 graus nesta sexta e até os 22 em São Paulo. Em Porto Alegre, as temperaturas podem alcançar até os 23.
2: Nesse momento, em Marcelino Ramos, tempo bom, céu claro com pouca nebulosidade. A temperatura agora na Praça Padre Basso atinge 26 graus Celsius.
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2: 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A Rádio Salete apresentou a edição de hoje do Jornal do Meio-Dia, que voltará ao ar amanhã, sábado, neste mesmo horário. A todos, boa tarde.
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11: 12 horas e 44 minutos.
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2: Meio-dia, 45 minutos, boa tarde ouvintes, estamos abrindo nesse momento aqui pela Salete FM, a hora dos avisos nesta sexta-feira. 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
0: Nota de falecimento.
2: Filhos, noras, netos, bisnetos e demais familiares cumprem o doloroso dever de comunicar a todos o falecimento de Zilda Mafissoni, ocorrido aos 89 anos de idade. Seu corpo está sendo velado na Igreja Matriz São João Batista de Marcelino Ramos. Da mesma forma, convidam a todos para os atos de encomendação e sepultamento, hoje, dia 18 de setembro, às 16 horas, com celebração de corpo presente na igreja, rumando a posse para o cemitério municipal. Noticiamos com pesar o falecimento de Zilda Mafissoni, ontem ocorrido. A família em Lutaz estão a cargo da funerária Zágua.
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6: 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Apresentamos a Hora dos Avisos. Boa tarde.
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10: Ação das entidades carnavalescas de Porto Alegre.

0: Alegre. Além disso, era integrante do Grupo da Sorte, a associação clandestina que reunia banqueiros do jogo do bicho na capital. O grupo chegou a ser preso em 1995. Muti também foi investigado na CPI dos bingos do Congresso Nacional em 2001. Ele é assessor do Podemos desde 2020.
1: Temperatura de 22 graus em Porto Alegre e Santa Maria, 20 em Caxias do Sul e Pelotas, 18 graus em Rio Grande e 19 em Passo Fundo. Cleocum atualiza a previsão do tempo.
2: Agora à tarde a nebulosidade aumenta em todas as áreas do estado, principalmente porque em grande parte dele as nuvens ficam mais espessas. Se elas ficam mais espessas, elas ficam com aquela cor escurecida. Então a gente acaba tendo uma quantidade maior de umidade que vai trazer chuva, principalmente no final da tarde e à noite, para metade oeste e norte do estado. Mas durante a madrugada vai chover em outras áreas do estado. Para Porto Alegre, região, tem previsão de chuva amanhã, depois do meio-dia.
0: O Instituto Nacional de Meteorologia emitiu um alerta laranja para temporal em parte da metade norte do estado. O aviso começa a valer na madrugada de sábado para mais de 250 municípios das Missões, Noroeste e Norte. A previsão é de chuva forte, vento de até 100 km por hora e queda de granizo. O alerta é válido até amanhã de domingo.
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1: A defesa do banqueiro Daniel Vorcaro pediu hoje ao Supremo Tribunal Federal a revogação da prisão preventiva do ex-dono do Banco Master. Os advogados querem que a prisão seja substituída por medidas cautelares. Vorcaro está preso há mais de 6 meses. A defesa afirma que venceu, no fim de agosto, o prazo de 90 dias para reavaliação da prisão e que o Supremo ainda não analisou a necessidade de manter a medida. Os advogados também alegam que Vorcaro tem tentado colaborar com as investigações. As propostas de delação apresentadas por ele foram rejeitadas pela Polícia Federal e pela Procuradoria-Geral da República, mas a defesa tenta retomar as negociações.
0: Reportagem publicada hoje pela revista Piauí revela que pagamentos feitos pelo Master a uma empresa ligada ao filho do ministro Cássio Nunes Marques, do Supremo, coincidiram com o período de um julgamento de interesse do banco. A matéria teve acesso a mensagens extraídas do celular do ex-banqueiro Daniel Vorcaro. Segundo a reportagem, o Master transferiu R$ 6.600.000 para a Consult Inteligência Tributária entre agosto de 2024 e julho de 2025. No mesmo período, a empresa repassou R$ 282.000 para Kevin Marques, filho do ministro. Nunes Marques nega qualquer relação entre os pagamentos e a atuação no Supremo.
1: Ainda nesta edição, inscrições para guarda-vidas civis temporários são prorrogadas até quarta-feira no estado.
0: Banco Central amplia o uso do Pix em conta salário.
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1: O Banco Central anunciou hoje uma série de mudanças na regulamentação do Pix. Entre as novidades está a autorização do Pix automático em conta salário. Na prática, trabalhadores com esse tipo de conta vão poder permitir pagamentos recorrentes, como mensalidades, assinaturas e contas de consumo, com o uso do Pix. A novidade valerá a partir de julho de 2027. Também foram criadas regras específicas para a chamada cobrança híbrida, que reúne boleto bancário e QR Code do Pix em um mesmo documento.
0: Pessoas com deficiência recebem salários quase 30% menores do que quem não possui deficiência no Brasil. O estudo foi divulgado hoje pelo IBGE. O país tem 14 milhões e 400 mil pessoas com deficiência, o equivalente a 7,3% da população com 2 anos ou mais. Em média, trabalhadores com algum tipo de deficiência recebem R$ 2.053 por mês, enquanto que o rendimento médio nacional é de R$ 2.890. A desigualdade foi identificada em todos os setores da economia. Agora em Porto Alegre, 22 graus, meio-dia, 57 minutos.
4: Serviço.
1: As inscrições para guarda-vidas civis temporários foram prorrogadas até quarta-feira no estado. Inicialmente, o período iria até segunda. O processo seletivo tem 440 vagas, sendo 340 para a metade norte e 100 para a metade sul do estado. Até o momento, 700 pessoas se inscreveram, número 43% menor do que o total de inscritos no ano passado. Os selecionados vão passar por um curso e atuar no reforço da segurança a banhistas em balneários. O salário chega a R$ 4.240. O edital está disponível no site dos bombeiros. Em instantes, polícia analisa imagens e indica que estudante atingido por goleira em escola de Caxias não se pendurou na estrutura.
0: O Rio Grande do Sul registrou hoje mais um feminicídio. Um homem matou a ex-companheira a facadas em São Gabriel, na fronteira oeste. A repórter Amanda Boeira tem as informações.
4: O caso aconteceu na rua Nery Bittencourt, no bairro São Gregório. Conforme o delegado responsável pela investigação, Luiz Alexandre Borba Camargo, a vítima e o autor do crime tinham 3 filhos e estavam há algum tempo em processo de separação. Nessa manhã, a mulher estava passando em uma rua com o seu novo companheiro quando foi atacada pelo homem, que desferiu golpes em seu pescoço. O atual companheiro da vítima também foi atacado. Não há informação do atual estado de saúde dele. A mulher morreu no local. A identidade da vítima não foi divulgada pela Polícia Civil. O autor do crime foi preso em flagrante. Com esse caso, já são 56 feminicídios registrados no Rio Grande do Sul nesse ano.
1: O julgamento dos acusados pela morte da estudante Sara Domingues foi dissolvido ontem após uma discussão entre um advogado de defesa e uma testemunha. Com isso, o júri precisará ser remarcado. Sara, de 28 anos, e o comerciante Valdir dos Santos Pereira, de 53, foram mortos em janeiro de 2024, na Ilha das Flores, em Porto Alegre. Os 3 réus respondem por duplo homicídio qualificado e seguem presos.
0: O menino que morreu atingido por uma goleira em uma escola de Caxias do Sul, na Serra, não se pendurou na estrutura no momento do acidente. Conforme a Polícia Civil, imagens analisadas indicam que outras crianças seguraram na rede da goleira, que caiu e atingiu o menino no pescoço. Fabian Alexandre Zerpa Bermudes morreu na última quarta-feira. O caso aconteceu no Instituto Estadual Cristóvão de Mendoza. A goleira estava em desuso após recentes reformas na escola e foi carregada para o pátio externo por estudantes na segunda-feira para ser usada em brincadeiras. A estrutura não estava fixada no chão. Mais testemunhas ainda serão ouvidas na investigação.
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0: A próxima edição será às 10 para 7 da noite. Boa tarde.
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9: 13 horas e 1 minuto.
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0: É, o Luiz Otávio. Luiz Otávio tá por aí. Também manda um abraço para todos vocês. 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Espero que esteja tudo bem, aumenta o volume do rádio, a gente está chegando para trazer bastante música para você nesta tarde. Obrigado pela audiência e vamos lá! Põe o volume no 12 aí que o programa tá começando. Boa tarde, tudo de bom.
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1: 13 horas e 16 minutos.
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1: Esta é a Rádio Salete, programa Expresso Bandas. Até às 14h30 a gente vai com vocês. 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Vamos lá, vamos trazendo mais música, Luiz Otávio. Nosso programa Expresso Bandas, trazendo mais um bloco musical pra você. Ótima tarde, obrigado pela companhia, tudo de bom!
2: Boa tarde!

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1: 13 horas e 33 minutos.
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0: Esta é a Rádio Salete, programa Expresso Bandas. Ô, coisa boa, né? A música de bandas, né? As bandas do Sul. Aquela música que você gosta, música de bailão, a gente traz pra vocês todas as tardes, das 13 às 14h30. 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Estamos aí, programa Expresso Bandas, nesta tarde, fazendo companhia para você. Gosta da música de banda? Então põe o volume no 12. Tá chegando mais um bloco musical. Boa tarde, obrigado pela companhia.
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1: 13:48.
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0: Fabiano.
1: Max Salete, programa Expresso Bandas. Você que tá chegando agora, ótima tarde. Aquele abraço. Já tá trabalhando, né? Você que daqui a pouco tá de folga. Ô, coisa boa, né? Quem sabe tá de férias. Ou tá passando pela região aí, zapeando nas ondas do rádio e caiu aí na programação da Rádio Salete. Obrigado pela audiência, obrigado por levar a gente de carona, de companhia aí pelas estradas da região. 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Vamos lá, Luiz Otávio, trazendo mais música, é? Chegando mais um bloco musical, a música de bandas aqui na programação da Rádio Salete. Ótima tarde pra você.
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2: 14 horas e 9 minutos.
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1: 14 horas e 16 minutos.
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1: 14 horas e 31 minutos.
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1: Obrigado, Eduardo Costa.
0: Leonardo.
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3: 14 horas e 46 minutos.
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4: 14 horas e 59 minutos.
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1: 15 horas e 16 minutos.
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0: Obrigado, essa pra machucar, galera.
1: Obrigado.
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3: 15 horas e 28 minutos.
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1: 15 horas e 43 minutos.
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2: 15 horas e 58 minutos.
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0: Hudson.
1: Edson Hudson. Segura, amigos.
0: Pronto. Fala, Edson.
2: Já teve amor de ping-pong na sua vida?
0: Mas eu vou contar a minha história pra você.

0: história comigo.
1: Ah, você tá brincando.
0: Eu não acredito.
2: Aí, amigo.
0: Que mulher maravilhosa.
1: Não, a gente, bicho.

0: gostoso a mão do Ping Pong, hein, Luiz Antônio?
1: Ô, amigo! Obrigado, Edson Hudson!
2: Tchau, gente!
0: Parabéns! Fiquem com Deus, valeu!
3: Valeu!
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5: 16 horas e 13 minutos.
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1: 16:36.
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1: Olá, muito boa tarde para você que está aí acompanhando a Rádio Salete FM 100.3 de Marcelino Ramos. Estamos por aqui chegando com mais uma edição do Território Sertanejo, o seu programa de todo o final de tarde. Hoje, sexta-feira, dia 18 de setembro de 2026, com sol em Marcelino Ramos. Estivemos aí com a rádio fora do ar por algum tempo, né, devido a algumas manutenções técnicas, mas já estamos de volta aí e começando o Território Sertanejo em clima de final de semana, nossa última edição. Vamos até às 17h50, te fazendo companhia com o melhor da música sertaneja. Muito boa tarde para você que acompanha a gente por casa, você que nos leva na carona, quem está no trabalho ouvindo a nossa programação. É muito bom contar com a tua sintonia, com a tua audiência. 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
1: Vamos começando a nossa edição de hoje com Daniel. Boa tarde!

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1: 16:43.
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25: E estamos por aqui com o Território Sertanejo, um excelente final de tarde para você que está aí ligadinho conosco, 11 minutinhos faltando para as 17 horas. Estivemos aí algum tempo fora do ar, né, por questões de manutenções técnicas na nossa torre de transmissão, mas já estamos aí de volta levando a você o melhor da música sertaneja por aqui até às 17h50. 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
25: 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Vamos ouvindo mais música, chegando por aqui, sucesso com Chico Rei, Paraná.

E você ouviu Sucesso com Diego e Vitor Hugo aqui na programação. 3 minutinhos faltando para as 17 horas. Daqui a pouquinho, notícias na hora certa. A gente vai fechando a primeira parte do Território Sertanejo com o sucesso de Leonardo. E já já estamos de volta.

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2: Nove repasses de verba por emendas parlamentares da Câmara de Porto Alegre estão sob investigação do Ministério Público. Seis vereadores assinaram as emendas, mas apenas Giovanni Bill é investigado. Polícia trabalha com hipótese de homicídio em caso de jovem desaparecida no litoral norte. Carro da vítima foi encontrado em casa abandonada em Tramandaí. Presidente dos Estados Unidos, Donald Trump, anuncia que CNN e outros dois veículos de comunicação estão banidos da Casa Branca. Os três costumam fazer cobertura crítica ao governo. Céu nublado na capital agora faz 21 graus. A previsão é de chuva em diferentes pontos do estado. Existe alerta de temporal para a metade norte, incluindo fronteira noroeste e Missões. 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
4: Na Zona Sul, Vicente Monteja com João Salomone, tem um acidente envolvendo carro e moto que provoca lentidão nesse trecho do bairro Vila Nova. Também no Vila Nova tem um outro acidente de carro e moto sendo atendido na rua Joaquim de Carvalho. E pontos com obras na 116, no sentido interior capital, foram liberados, mas se formou uma outra fila, bem no trecho do centro de Canoas, que trava bastante o deslocamento para os motoristas. Com trânsito, Iantambará.
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2: O ex-presidente da Câmara Municipal de São Paulo, Milton Leite, do União Brasil, se entregou à polícia nesta tarde em uma delegacia de Mogi das Cruzes, na Grande São Paulo. Ele estava foragido desde ontem, após ser alvo de um mandado de prisão temporária em operação que apura suspeitas relacionadas à atuação da facção criminosa PCC no setor de transporte público da cidade. Segundo os investigadores, Milton Leite é responsável pela operação de algumas empresas de ônibus controladas pela facção criminosa. Uma obra emergencial da Corsã Egeia deixa a região central de Canoas sem água hoje. A companhia identificou o rompimento de uma adutora na rua Domingos Martins, no centro da cidade e da região metropolitana. O serviço de reparo começou no início da tarde. A previsão de término é o início da noite. 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Da redação, Maria Regina Eichenberg.
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10: 17 horas e 4 minutos.
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11: Papo reto com Caiado.
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1: Já se passaram 11 minutos das 5 horas da tarde. Nós voltamos por aqui com mais uma parte do Território Sertanejo após o nosso intervalo. Nós vamos continuando por aqui te fazendo companhia com muito sucesso até às 5h50. Vamos abrindo aí a segunda parte do programa com Lauana Prado. Boa tarde.

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0: 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Eu quero deixar aqui, né, meu alô, meu boa tarde para o pessoal que está acompanhando aí a programação, né? Muito boa tarde para o nosso amigo Juliano Zampiva, que está aí na sintonia. Um abraço, uma excelente sexta, um ótimo final de semana. Muito obrigada aí pela companhia, pela audiência. Também quero deixar o meu alô, meu boa tarde para o nosso amigo Laurindo da Rosa, que acompanha a gente em Erechim, está tomando aquele chimarrão e na sintonia da programação, né, Laurindo? Muito obrigada aí pela companhia, pela audiência, um excelente restante aí de sexta-feira. Nós vamos ouvindo um grande clássico aí da música sertaneja para cantar junto aí, chegando Chitãozinho e Chororó, Evidências. Música.

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1: 17 horas e 21 minutos.
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0: Seguimos por aqui com o melhor da música sertaneja, Território Sertanejo, com a sua última edição da semana, sexta-feira, dia 18 de setembro. 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Vamos ouvir mais sucesso, chegando por aqui Mariana Fagundes.
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1: 17 horas e 34 minutos.
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Território Sertanejo por aqui. Lembrando que depois você acompanha a oração da Ave Maria. Na sequência, o programa Hoje nos Esportes. 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Vamos ouvindo mais música, chegando por aqui Zé Neto e Cristiano.

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1: E estamos chegando ao final da nossa edição do Território Sertanejo. Quero te agradecer pela tua audiência. Um excelente restante de sexta-feira, um ótimo final de semana para você. Segunda-feira, 16h30, a gente está de volta. Nós vamos fechando a nossa edição de hoje com Leandro e Leonardo. Tchau, tchau, aquele abraço.

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1: 17:49.
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1: Maria, Mãe do Silêncio e da Humanidade, que vive perdida no mar sem fim do Senhor. Sem ti, tudo ficou parado. O tempo, o espaço, a palavra, a música, o silêncio e a mulher. Tu assumiste tudo. Jamais se viu na face da terra uma figura de tamanha doçura, candura e inefável encanto. Por este motivo, ao cair da tarde, os sinos repicam e as crianças, jovens e adultos de todas as raças reúnem-se e, com um olhar voltado para o infinito, rendem uma homenagem, uma prece a Maria.
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O anjo do Senhor anunciou a Maria, e ela concebeu do Espírito Santo. Eis aqui a serva do Senhor. Faça-se em mim segundo a vossa palavra. E o Verbo se fez carne e habitou entre nós. Ave Maria, cheia de graça, o Senhor é convosco. Bendita sois vós entre as mulheres, e bendito é o fruto do vosso ventre, Jesus. Santa Maria, Mãe de Deus, rogai por nós, pecadores, agora e na hora de nossa morte. Amém. Rogai por nós, Santa Mãe de Deus, para que sejamos dignos das promessas de Cristo. Hoje, sexta-feira, fazemos memória da paixão e morte de Jesus Cristo na cruz. Rezemos uma dezena do terço da misericórdia. Iniciemos meditando o texto do Diário de Santa Faustina, número 1190, quando Jesus diz: De todas as minhas chagas, como de torrentes, corre a misericórdia para as almas, mas a chaga do meu coração é uma fonte de insondável misericórdia. Dessa fonte jorram grandes graças para as almas. Queimam-me as chamas da compaixão. Desejo derramá-las nas almas humanas. Fala a todo mundo da minha misericórdia. Pai nosso que estais no céu, santificado seja o vosso nome. Venha a nós o vosso reino, seja feita a vossa vontade, assim na terra como no céu. O pão nosso de cada dia nos dai hoje, perdoai as nossas ofensas, assim como nós perdoamos a quem nos tem ofendido, e não nos deixeis cair em tentação, mas livrai-nos do mal. Amém. Ave Maria, cheia de graça, o Senhor é convosco. Bendita sois vós entre as mulheres, e bendito é o fruto do vosso ventre, Jesus. Santa Maria, Mãe de Deus, rogai por nós, pecadores, agora e na hora de nossa morte. Amém. Creio em Deus Pai Todo-Poderoso, Criador do céu e da terra, e em Jesus Cristo, seu único Filho, nosso Senhor, que foi concebido pelo poder do Espírito Santo, nasceu da Virgem Maria, padeceu sob Pôncio Pilatos, foi crucificado, morto e sepultado, desceu à mansão dos mortos, ressuscitou ao terceiro dia, subiu aos céus, está sentado à direita de Deus Pai Todo-Poderoso, de onde há de vir a julgar os vivos e os mortos. Creio no Espírito Santo, na Santa Igreja Católica, na comunhão dos santos, na remissão dos pecados, na ressurreição da carne, na vida eterna. Amém. Eterno Pai, eu vos ofereço o corpo e o sangue, a alma e a divindade de vosso diletíssimo Filho, nosso Senhor Jesus Cristo, em expiação dos nossos pecados e dos do mundo inteiro. Pela sua dolorosa paixão, tende misericórdia de nós e do mundo inteiro. Pela sua dolorosa paixão, tende misericórdia de nós e do mundo inteiro. Pela sua dolorosa paixão, tende misericórdia de nós e do mundo inteiro. Pela sua dolorosa paixão, tende misericórdia de nós e do mundo inteiro. Pela sua dolorosa paixão, tende misericórdia de nós e do mundo inteiro. Pela sua dolorosa paixão, tende misericórdia de nós e do mundo inteiro. Pela sua dolorosa paixão, tende misericórdia de nós e do mundo inteiro. Pela sua dolorosa paixão, tende misericórdia de nós e do mundo inteiro. Pela sua dolorosa paixão, tende misericórdia de nós e do mundo inteiro. Pela sua dolorosa paixão, tende misericórdia de nós e do mundo inteiro. Deus Santo, Deus Forte, Deus Imortal, tende piedade de nós e do mundo inteiro. Deus Santo, Deus Forte, Deus Imortal, tende piedade de nós e do mundo inteiro. Deus Santo, Deus Forte, Deus Imortal, tende piedade de nós e do mundo inteiro. Ó sangue e água que jorrastes do coração de Jesus, como fonte de misericórdia para nós,
eu confio em vós. Jesus, eu confio em vós. Salve, Rainha, Mãe de Misericórdia, vida, doçura e esperança, nossa salve. A vós bradamos os degredados filhos de Eva. A vós suspiramos, gemendo e chorando neste vale de lágrimas. Eia, pois, advogada nossa, esses vossos olhos misericordiosos a nós volvei. E depois deste desterro, mostrai-nos, Jesus, bendito fruto do vosso ventre. Ó clemente, ó piedosa, ó doce sempre Virgem Maria, rogai por nós, Santa Mãe de Deus, para que sejamos dignos das promessas de Cristo. Oração. Deus Pai de infinita misericórdia, ouvi nossas preces, nossas súplicas e atendei-nos pela intercessão de Maria Santíssima, Nossa Senhora das Dores. E abençoe-nos, ó Deus todo misericordioso, em nome do Pai, do Filho e do Espírito Santo. Amém. Uma boa tarde a todos.

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1: 6 horas. Cerca de um terço das denúncias recebidas pela Justiça Eleitoral no Rio Grande do Sul nesta eleição envolve wind banners. Principais reclamações são por bandeiras dificultarem a circulação e por não serem retiradas no horário indicado. Sobe para 10 o número de possíveis vítimas de crimes sexuais por parte de professor no Vale dos Sinos. Ex-presidente da Câmara de Vereadores de São Paulo se entrega à polícia. Milton Leite é investigado por relação com facção criminosa PCC no setor de transporte público. Céu nublado na capital agora faz 19 graus. A previsão é de chuva em diferentes pontos do estado. Existe alerta de temporal para a metade norte, incluindo fronteira noroeste e Missões. 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
3: O entorno do acampamento Farroupilha começa a ter um pouco mais de lentidão, principalmente entre Augusto de Carvalho e a Rótula das Cuias. A chegada à capital pela Castelo Branco flui com um movimento um pouco mais lento, até por essa vinda de motoristas no trajeto até o Parque Harmonia. Na Zona Norte, a Cis Brasil bastante congestionada no acesso a Porto Alegre, transição de Cachoeirinha para o bairro Sarandi bem travada também, assim como a Freeway até as alças para a Cis Brasil. Com trânsito, Iantambará.
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1: O dólar fechou em alta de 0,11%, cotado a R$ 5,14. O Ibovespa, principal índice da Bolsa Brasileira, teve queda de 0,41% aos 185.229 pontos. Investidores seguiram avaliando eventuais impactos fiscais do reajuste do Bolsa Família anunciado ontem. No exterior, a queda dos preços do petróleo ficou no centro das atenções. O barril do tipo Brent caiu 1%, cotado a US$ 103. O Superior Tribunal de Justiça determinou a suspensão em todo o país de processos sobre regras de condomínios que impedem a locação de apartamentos por curta temporada em plataformas como o Airbnb. A decisão foi tomada após a segunda sessão da corte decidir que o tema vai ser tratado dentro do rito que prevê entendimento final que sirva de precedente para tribunais de todo o país. O relator do caso, Raul Araújo, destacou que há somente no STJ 50 decisões individuais e colegiadas sobre o assunto. 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Da redação, Maria Regina Eichenberg.
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4: Pessoal, estão definidas as semifinais da Libertadores e também da Sul-Americana. O Flamengo vai enfrentar o Estudiantes. E na outra semifinal da Libertadores tem o confronto brasileiro entre Palmeiras e Fluminense. Já na Sul-Americana, teremos Vasco contra o Boca Juniors. E o Atlético Mineiro vai enfrentar o Montevideo City Torque, que esteve no grupo do Grêmio na competição. Datas base: 14 de outubro a ida, 21 de outubro a volta. Fim de semana de 28ª rodada do Brasileirão, a última antes da Super Data FIFA. Neste sábado, às 9 horas da noite, o Inter visita o São Paulo no estádio Morumbi. E o Grêmio, no domingo, 11 horas da manhã, recebe o Palmeiras na Arena, na estreia de Renato como técnico.
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0: mas não nos moldes atuais. 32 seleções participaram na fase de qualificação, sendo 22 europeias e outras 10 de outros continentes. No Mundial, foram 16 participantes, sendo 12 da Europa e 4 de fora do velho continente. Eram elas: Brasil, Argentina, Estados Unidos e Egito.
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9: Merceditas!

Gaúcho da Fronteira, 6:10. Mercedita, um dos grandes sucessos da música tradicionalista. 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A galera participando com a gente aqui na nossa live no YouTube Gaúcha Esportes.

0: Flávio Bortolanza. Boa tarde, Renato Portaluppi. Não vai conseguir manter o Grêmio na Série A. Lázaro Silveira de Matos. É muita babação de ovo com o Renato. Por favor. O cara fala sempre as mesmas frases prontas.
1: É verdade, ele fala mesmo. O jeito dele de não arriscar nada para fora, é fazer frases que as pessoas vejam que não, é muito neutra, não tem nada muito polêmico ali. Por exemplo, ele dizer que o Luiz Felipe vai voltar para perto dele, não é polêmico, tem a aprovação de toda a torcida. E confio no meu grupo e essas coisas, aí é do jargão do Renato. Lá para dentro, certamente ele diz coisas mais importantes e mais fundamentais pro grupo. Quanto a
0: né? Babação de babação, ovo, vocês da imprensa,
1: que coisa meiga.
0: Tu e o Rodrigo.
1: É, deixa eu te dizer, meu bom ouvinte, o Renato Portaluppi não é garantia de que o Grêmio não vai cair. Mas, a meu ver, o Renato Portaluppi era a única solução que o Grêmio tinha nesse momento, depois que se atrasou tanto para demitir o Luiz Castro e tantas vezes teve a oportunidade de fazê-lo, dando ao novo treinador uma, duas, três semanas de trabalho, incluindo a Copa do Mundo, Gustavo.
0: Isso aí, concordo contigo.
1: E como não fez isso, como deixou tudo muito apertado, muito, muito socorrista, a única figura é o Renato Portaluppi. Mas eu não sei se isso é exatamente passação de pano ou a poesia que você fez, aí é você que decide, não tem problema nenhum.
0: 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Vamos voltar a São Paulo, 6:12, porque o Inter já está na concentração na capital paulista, Leonardo Acosta.
2: Chegada aqui no hotel, pô, foi exatamente durante notícia na hora certa, Gustavo Manhago. Chegou a delegação do Inter, já divulgou ali, como normalmente acontece, nenhuma surpresa, aquelas ausências, né, já esperadas, especialmente, é claro, do Vijagra, que está suspenso com 3 cartões amarelos. Em seguida, na live, a gente vai ter também, né, não tem retorno aqui, mas a gente vai ter a recuperação da imagem da chegada dos jogadores do Inter que foram para o lanche.
0: Está no ar agora.
2: Mas ao vivo aqui tem uma sala reservada ali, direto para o lanche dos atletas. Afinal de contas, o Inter chegou final da tarde de sexta-feira. O jogo é só no sábado às 9 da noite. O último trabalho foi ainda no CT do Parque Gigante, antes da viagem aqui para São Paulo. E aquelas contas que a gente fazia antes das 6, né, Manhago? O Inter precisa, no mínimo, pontuar. Ele sabe que precisa pontuar. Na melhor das hipóteses, o Inter pode até terminar o sábado fora do Z4. Se 2 resultados derem certo no sábado e ele ganhar o seu jogo, né? Ou até empatar desde que o Vasco perca. Bom, mas aí não sairia, porque na relação com o Mirassol não adiantaria, o Inter teria que ganhar o jogo.
0: Não, mas passaria,
2: enfim,
0: o Grêmio,
2: são,
0: né,
2: as contas coloradas antes deste fechamento de rodada. Depois vem uma parada de 18 dias para a data FIFA.
0: Passaria o Grêmio, né? Se ele empatar e o Vasco perder, o Inter passaria o Vasco e passaria o Grêmio. Sairia da zona de rebaixamento.
1: Até o Grêmio jogar.
0: Até o Grêmio jogar.
2: Mas dependeria do domingo.
0: Isso, dependeria do domingo. Última vitória do Internacional aí no Morumbi, né? Foi 2024, 3-1, gols de Bruno Gomes, Thiago Maia e Alan Patrick. O Inter que costuma se dar bem lá no Morumbi. São 10 vitórias em 36 partidas, além de 10 empates e 16 vitórias do São Paulo. Seu Maurício, é o jogo que o Inter pega o São Paulo assim num momento muito turbulento. Seria o melhor momento, né, para enfrentar o São Paulo, seria agora, nessa crise. Só que o São Paulo deve estar dizendo a mesma coisa, né? Como é bom pegar o Inter nesse momento.
1: Não,
0: também.
1: O jogo,
0: né?
1: O Inter é todo velha boa, a velha e boa expressão, já que estamos perto do 20 de setembro, a briga de foice no escuro é exatamente o que a gente vai ter amanhã. É um jogo de prognóstico absolutamente imprevisível. Nenhum dos times está jogando bom futebol. O São Paulo acaba de vir de uma eliminação em casa merecida para o Boca. O São Paulo ainda assim está na frente do Inter. O Inter mais ganha fora do que dentro. O São Paulo tinha emendado para se afastar do Z4 logo depois da Copa. Ele emendou 2 vitórias consecutivas na sua casa. E é isso que o Dorival, muito pressionado, vai perseguir. São Paulo também teve problema de não pagar salário, atrasar salário. Então é um resultado perto do aleatório que a gente pode projetar, já que os dois times estão jogando tão pouca bola.
0: E esse time do Inter aí, com só aquela dúvida no meio, Leonardo?
2: É, com relação ao substituto do Vijagra. Claro que a gente sabe, né, que o Paulo Pezzolano, ele tem um histórico ao longo da temporada de nos surpreender, de modificar bastante a equipe. Mas não há nenhum indício, nenhum sinal de que isso deva acontecer de forma radical, até porque o Inter vem, né, de uma vitória depois de muito tempo, desde maio que não ganhava, e bateu a Chapecoense fora de casa. Matheus Cunha no gol, Bruno Gomes na lateral direita, Maripã e Mercado a dupla de zaga, e aí o Matheus Bahia, que é um retorno importante na lateral esquerda, que libera o Bernabé para atuar mais na frente. Aí aquela dúvida, Paulinho ou Ronaldo com o Bruno Henrique. Alan Patrick fechando meio campo. Aí na frente o Vitinho pela direita, sendo também uma espécie de ala ali, sendo muito importante no esquema defensivo. O Carboneiro mais centralizado e o Bernabé do lado esquerdo. É o time do Inter que deve ser confirmado para o jogo desse sábado às 9 da noite.
0: Tanto faz, né, seu Maurício? Eu acho Paulinho, Ronaldo, Thiago Maia, Bruno Henrique, mas ele vem jogando com Bruno Henrique e Paulinho, assim, são os mais utilizados, né?
1: Eu diria que não muda o curso da humanidade.
0: Agora e... eu tenho...
1: Antes eu me esqueço. Não, estamos falando do Inter. Gravei agora à tarde uma edição da temporada Botequim do Maurício, que começou antes da Copa com o Luiz Felipe.
0: Eu tenho Penta. Participação na
1: muito,
0: criação do Botequim.
1: Muito, você é muito presente nisso. E hoje foi com o Armandinho.
0: Armandinho,
1: que jogava bola com o Roger, Armandinho, que é colorado. Gravei 4 horas da tarde no Barco Cotiporã, aqui da Cidade Baixa. E não temos a data ainda, porque aí depende de todo o horário eleitoral, o tamanho que vai estar o Globo Esporte, essas coisas. Mas ficou maravilhoso e a gente vai anunciar a data.
0: E o
1: Armandinho fez um Potter entrevista também, que eu não sei quando vai ao ar, mas certamente vai ao ar antes do Botequim. Antes do Botequim. Ele gravou hoje também.
0: Seu Maurício, 2 perguntas em uma. Se o Inter ganhar, o Dorival Júnior cai no São Paulo? E se o Inter perder, o Pezzolano cai no Inter?
1: Aí eu acredito que sim, mas eu não tenho a mesma certeza que tem em relação ao Dorival.
0: Porque teremos aí 17 dias de brecha.
1: Todo treinador que está atrapalhado nessa última rodada antes da parada passa a ter o pássaro sobre a sua cabeça. Por quê? Porque
0: o pássaro, o passaralho.
1: Por quê? Porque o novo treinador que viria teria um tempo extraordinário para trabalhar, o último tempo grande de trabalhar antes do fim do Campeonato Brasileiro. Então, do Dorival, pelo contexto São Paulino, eu tenho certeza que cai com derrota. O do Inter, eu acredito que cai, mas eu não tenho certeza. A razão pela qual cairia é a mesma. Um novo treinador teria tempo de tentar refazer com pinta de milagreiro, como o Renato está chegando. Porque aí já não são 11 jogos para o Inter.
0: Serão 10.
1: Serão 10 jogos em que o Inter, numa derrota amanhã, você que é vermelho, bata na madeira aí, uma derrota amanhã obriga o Inter a ganhar 50% dos seus jogos restantes.
0: 5 jogos em casa, 5 fora, a partir do dia 7 de outubro. 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Tem mais um trecho do Renato para a gente ouvir aí, Rodrigo.
3: Tem, eu vou linkar com o time do Grêmio provável para o jogo contra a equipe do Palmeiras. O jogo é 11 da manhã. O Grêmio vai mudar a sua rotina. Amanhã o treino é mais cedo, os jogadores tomam café no CT, e é aquele café ultra reforçado, sabe, manhã, quando o jogo é às 11 da manhã, os jogadores acordam e tomam um café que, na verdade, é quase um almoço.
0: Tipo o nosso, assim, quando a gente tá em viagem, né?
3: Eu diria que
0: é mais comedido, né?
3: Mais reforçado
0: do que o nosso.
3: Que qualquer almoço nosso. Porque
0: café nosso, eu tô dizendo.
3: É, o nosso café é reforçado, mas o dos jogadores é mais... Porque o jogador de futebol, além de ele queimar muito mais calorias do que qualquer um de nós no exercício mais intenso, ele precisa de muita energia.
1: Não, os caras comem macarrão no café da manhã.
3: É.
1: Né?
0: Não, e hoje até o nosso time aqui também tem que se adaptar, né? Hoje eu tava vendo o Pedro Ernesto na redação ali. Não falei com o Lídio, 8 da manhã tem que me pegar lá.
1: Aí, é verdade.
0: O narrador vai 8 da manhã.
1: Já pro... vai. Pedrinho, já vai tarde, hein, Pedrinho? O jogo é às 11, a previsão de público é superar todos os recordes do ano, incluindo o Grenal da Arena. Pedrinho, chega mais cedo, Pedrinho.
3: Eu tô no jogo e a nossa saída aqui da base é às 8 da manhã.
0: Viu?
3: Mas a Muso, segundo o próprio Renato ontem, está treinando. E se está treinando, a meu ver, vai para o jogo. Eu não tenho a informação específica de que o Renato vai escalá-lo. O time deve ser definido amanhã. Mas se o Amuso está treinando, é porque está curado. E se está curado, deve ser escalado na ponta esquerda. Há uma dúvida entre Kahneman e Gustavo Martins na zaga. Dúvida de ordem física. Se o Kahneman estiver bem, ele joga. E Amuso, Pavon e Krovinovich receberam aquela ordem que eu referia antes de Renato Portaluppi. Eles têm que pisar mais na área. E eu vou reproduzir agora o trecho em que Renato Portaluppi fala sobre essa orientação que ele deu para meias e pontas.
4: É um jogador que, sem dúvida alguma, caiu nas graças do nosso torcedor. É um jogador que faz gols. Ele foi contratado para isso. Ele tem ajudado bastante o Grêmio. Vamos procurar melhorar ainda mais a marca dele, fazendo com que os nossos atacantes se aproximem mais dele, para que a gente possa criar mais situações de gols, para que ele não fique tanto isolado. Isso eu cobrei dos jogadores ontem. E muitas vezes ele fica muito isolado lá dentro da área. E o nosso time tem que agredir o adversário, o nosso time tem que pisar na área. Pisando na área, são mais jogadores, mais preocupação pro adversário. O que não pode é toda hora a bola tá passando ali e ele tá brigando com 4, 5 defensores, entendeu? Então, se os outros atacantes ajudarem ele, os meias, pode ter certeza que mais gente na área, mais condições da gente fazer os gols.
3: Para ilustrar o que disse o Renato, eu vou recorrer às estatísticas, aquelas que o Maurício gosta tanto. A artilharia do Brasileirão. Primeiro lugar, Viveiros, do Atlético Paranaense.
1: Convocado para a seleção colombiana.
3: 18 gols. Ele teve 77 finalizações no campeonato. Segundo lugar, Pedro do Flamengo, com 15 gols. Ele teve 61 finalizações no campeonato. Terceiro lugar, Carlos Vinícius e Gabigol, cada um com 10 gols. Carlos Vinícius teve 48 finalizações no campeonato e o Gabigol 45. Reparem que o Carlos Vinícius teve bem menos finalizações do que, por exemplo, o Viveiros. Todos eles têm uma média bem parecida, entre 4 e 5 finalizações a cada gol. E aí é matemático, se a média deles é parecida, quanto mais vezes a bola chegar, mais gols eles vão fazer. O raciocínio do Renato é o seguinte, a bola tá chegando pouco ao Carlos Vinícius. Uma água há pouco disse que ele tá 2 meses...
0: 8 jogos no Brasileirão.
3: No Brasileirão.
0: Isso.
3: A bola tá chegando pouco. Se a bola chegar mais, o Carlos Vinícius vai fazer mais gols. Então, por isso que ele quer que o Amuso, o Pavon e o Krovinovich, principalmente, pisem mais na área. Em vez de ficar longe de o Amuso e o Pavon irem para a bandeirinha de escanteio e se limitarem a fazer cruzamentos, a ideia é que eles também entrem na área para entregar a bola no pé do Carlos Vinícius, para que essas 48 finalizações do Carlos Vinícius cheguem perto das 70 do Viveiros e aí o Carlos Vinícius possa até disputar artilharia.
1: A lógica do Renato está perfeita. A lógica é essa. E uma característica legal do Vinícius como centroavante é pouco desperdício. A bola que chega nele geralmente entra. A exceção à regra, por exemplo, teve um jogo desse Sul-Americana em que ele perdeu 2 pênaltis no mesmo jogo. Mas isso é exceção. A regra...
0: Foi 2 ou 3? Foi 3 vezes.
1: 3 pênaltis, sendo que um ele repetiu.
0: É,
1: não é isso? Mas o Vinícius é o cara, por exemplo, que no Grenal da Arena, 2 bolas chegaram para ele no primeiro tempo e as 2 entraram. Então essa é a característica dele. Então, o Renato está certo, tem que privilegiar um cara que tem pouco nível de desperdício.
0: 6h24, a rodada do Brasileirão amanhã. Além de São Paulo e Inter, tem Atlético e Chapecoense, 16h em Belo Horizonte. Mirassol e Botafogo, 17h em Mirassol. Remo e Santos, 18h30 em Belém do Pará. Vasco e Curitiba, 20h30 no Rio. E São Paulo Internacional, então, 21h, atenção para o horário, no Morumbi, 21h.
1: Pré-jogo, nosso pré-jornada começa às 18h. Nani, Finkler, Maurício, Gustavo, se quiser também, porque vai estar aquele ritual dos narradores, tá? O Bertoncello.
0: Temos que nos posicionar lá na...
1: É, e lá no Morumbi...
0: Na cabine do Morumbi.
1: No Morumbi, o pessoal está acostumado a ver, por exemplo, na TV, a posição de imprensa da TV é centralizada.
0: Bem central.
1: Tá. Na rádio, o Morumbi trata muito mal as rádios. As cabines de rádio são nos cantos do campo. É isso, né?
0: A diagonal da bandeirinha de escanteio.
1: Jesus.
0: 6h25, caiu para 19 graus a temperatura em Porto Alegre. 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Por falar em gasolina, vamos ao trânsito. Mais uma entrada de Ian Tâmbara aqui na Gaúcha. Alô, Ian.
5: Manhago, agora a gente já está deslocando aqui pela Ipiranga. Estou na Ipiranga com a Borges aqui, movimento bem intenso do cruzamento, pessoal que está vindo da Borges pelo centro, indo em direção à Zona Sul. E estamos de olho num ponto longe daqui que está bem congestionado. Todo o trajeto da Freeway, entre a região do aeroporto, saída ali da 116 até a Assis Brasil, bem congestionado. Nesse sentido mesmo, ou seja, sentido capital litoral. Tem alguns pontos que estão mais travados, outros que só tem uma pisada no freio mais brusca do motorista, mas assim, de fato, todo esse trajeto está bem mais lento que o normal. O acesso a Assis Brasil ali também não teve relato de ocorrência recente por ali, é um movimento que está acima da média nesse ponto. Quem está vindo de Cachoeirinha, desde lá do centro de Cachoeirinha, já está pegando uma fila bem constante, bem travada também, só vai melhorar ou quando o motorista pega a alça para entrar na freeway, ou então... Só depois, se seguir pela Assis Brasil em direção ao Sarandi, e só depois que passar ali a região da Fiergs, talvez ali a rótula com a Bernardino, aí a coisa melhor. E no acesso pela área central aqui, pela Castelo Branco, não dá para dizer que está diferente. Pelo contrário, piorou em relação àquele primeiro momento que a gente conversou. Já vinha alertando que tinha movimento adicional. O pessoal vindo aqui para a região da Orla, para chegar no entorno do Harmonia também, para o acampamento Farroupilha. Tudo isso está contribuindo para uma chegada à capital bem mais travada, o que não é normal pela Castelo Branco ter fila esse horário. E está acontecendo isso, tem bastante fila por ali.
0: 6h27, vamos para o break aqui na Gaúcha. Rapidinho, Maurício. Thiago Carpini estreia amanhã contra o Santos, novo técnico do Remo. Será que vai
1: Condé,
0: dar certo?
1: O Condé veio do Ceará para o Remo, já no meio do campeonato. Melhorou o Remo, mas não foi uma melhora suficiente. Quando ele perde aquele jogo para o Curitiba em casa, no último lance, depois de ele e Remo quase ter feito o gol que seria o da virada, ali ele começou a assinar. Só que o Remo está assinando também a cartilha de todo time que rebaixa, né? Começa a trocar um treinador atrás do outro. Ele está indo para o terceiro técnico. Isso. A média dos rebaixados geralmente é de 3 a 4 técnicos dentro do mesmo campeonato.
0: Juan Carlos Osório, Léo Condé e agora Thiago Carpini. Desassossego aqui na Gaúcha. A gente já volta.
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0: 16h32, com Baitaca na trilha. Hoje nos esportes, nesta sexta-feira. 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Um destaque de Copa do Mundo, João Calegari.
1: Tudo certo, Maiago. Muito boa noite a ti, boa noite a todo mundo que acompanha a Rádio Gaúcha. Antes de qualquer coisa, de pegar a matéria aqui, importante também dizer, 50 anos hoje de Ronaldo Fenômeno, um dos maiores, se não o maior centroavante da história do futebol. E falando sobre um cara que jogou com eles, Zidane, que fez a sua primeira convocação com a França. O treinador, além de trazer surpresas e confirmar os principais atletas, também mudou algumas coisas que o Didier Deschamps fazia anteriormente. A lista de Zidane tem 5 atletas que foram chamados pela primeira vez. O destaque é para Jeremy Jaquet, zagueiro recém-chegado no Liverpool. Zidane confirmou que Mbappé segue como capitão da seleção. E a primeira mudança, que eu tinha comentado anteriormente, aconteceu já no dia de hoje. A partir de agora, não será mais permitido a entrada de câmeras de outros veículos nas coletivas de Zidane. Apenas a Federação Francesa de Futebol vai fazer imagens e divulgar. Isso também vai acontecer na chegada dos atletas para o centro de treinamentos franceses. E, enfim, o Zidane disse já em entrevista coletiva que a partir de agora, imagens sobre a seleção francesa, apenas a própria Federação Francesa vai fazer e divulgar à imprensa. 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
0: Obrigado, João. Ana Nazário agora traz o destaque do futebol feminino, Ana.
2: Tudo bem, manhã? Alguma boa tarde para ti, a todos os amigos na bancada que estão nos acompanhando nessa sexta-feira de hoje nos esportes. Bom, amanhã a gente vai ter a partida entre Brasil e Espanha pelas quartas de final da Copa do Mundo Sub-20. O confronto vai ser na Arena Sosnowiec, na Polônia, a 1:30 PM, horário de Brasília. Tanto as brasileiras quanto as espanholas chegam invictas para o confronto e ambas vêm de um retrospecto favorável aí nas oitavas de final. O Brasil eliminou os Estados Unidos depois de empatar por 1-1 e vencer nos pênaltis por 5-4. Já a Espanha vem de uma vitória em cima de Portugal por 2-0, garantiu essa classificação para as quartas de final. Lembrando que a seleção brasileira sub-20 feminina nunca venceu o título. As suas melhores campanhas foram em 2006 e 2022, quando ficou em terceiro lugar. 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
0: Obrigado, Ana. 6h35, vamos subir a serra lá em Caxias do Sul.
3: Tem jogo amanhã.
0: Isso, Juventude contra o Sport no Recife. Jogo duro para o Juventude se manter na parte de cima da tabela. O destaque da dupla Caju com Eduardo Costa.
4: Fala, Maiago e amigos do Hoje nos Esportes. O Juventude entra em campo amanhã às 16h30 contra o Sport em Recife. 29ª rodada da Série B do Campeonato Brasileiro. Reta final, restam 10 partidas. O técnico Maurício Barbieri volta a contar com os zagueiros Messias, que estava no departamento médico, e Tite, que estava suspenso. MP, meio atacante, ficou de fora da viagem por opção do treinador. Com isso, a provável escalação do Juventude tem Jandrei, o trio de zaga com Rodrigo Sã, Tite e Marcos Paulo, Aderlan, Lucas Mineiro ou Luan Martins, Mandaka, Raí Silva e Diogo Barbosa, Fábio Lima e Alisson Safira. O Caxias não conseguiu avançar no processo de transformação do clube em uma sociedade anônima do futebol, a SAF. Ontem aconteceu uma reunião do Conselho Deliberativo, mas faltou quórum para votar as mudanças no estatuto. Uma nova reunião será marcada para a correção do texto e o Caxias aprovar esta situação da SAF. Na próxima semana, terá a reunião do Conselho Deliberativo para aclamação de Júnior Santolin como novo presidente para o biênio 2027-2028.
0: Valeu, Eduardo. 6h37, seu Maurício. Amanhã tem Brapel em Pelotas.
3: Olha,
0: 16h pela Segundona Gaúcha.
3: Você que é rio-grandino sabe quanto eu gosto daquela zona do Rio Grande. Acho a sua cidade belíssima. E é o mesmo padrão da arquitetura de Pelotas, de Bagé, aquele jeito de fazer arquitetura, os casarões e as casarinhas, as casinhas menorzinhas. Mas é inacreditável Pelotas fora da Série A, é inacreditável um Brapel que não é de Série A. Isso impacta muito.
0: O Brasil é o oitavo colocado neste momento, faltam 3 rodadas para terminar a fase classificatória da segundona. O Brasil está entrando na última vaga e o Pelotas é 10º. O Brapel vai ser na Boca do Lobo às 16h. É uma rodada de clássicos amanhã. Amanhã tem Gaúcho e Passo Fundo, lá em Passo Fundo. Tem ainda Guarani de Venâncio Aires e Santa Cruz em Venâncio Aires. Tem Veranópolis e Esportivo em Veranópolis. Aimoré e Lajadense em São Leopoldo. Glória e Brasil de Farroupilha em Vacaria. E Apafute e União Frederiquense em Caxias do Sul. Último intervalo e a gente volta para fechar o Hoje na sequência.
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0: 6h38.
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0: 6h43, 6 horas 43 minutos, é bloco final do Hoje nos Esportes. 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Rodrigo Oliveira, vamos trazer as últimas informações do Grêmio aqui no Hoje.
1: Renato Portaluppi quer que meias e pontas pisem mais na área para municiar Carlos Vinícius. Luiz Felipe Scolari ganhará protagonismo com a nova comissão técnica. Amuso deve voltar ao time no jogo contra o Palmeiras domingo, 11 da manhã.
0: Conseguimos esboçar um provável Grêmio aí, Rodrigo, com aquilo que tu acompanhou de quarta para cá, pós Grêmio Botafogo?
1: O Everton, Diego Caíto, Wallace, Gustavo Martins ou Kahneman e Pedro Gabriel, Vila Sante, Noriega, Krovinovic, Pavon, Carlos Vinícius e Amuso.
0: O Palmeiras, seu Maurício, não vai ter o Murilo, que teve o terceiro cartão amarelo.
2: Mas terá Gustavo Gomes.
0: E não terá Abel Ferreira.
2: Bom, Abel
0: punido pelo STJD por chutar o microfone à beira do campo.
2: E quarta-feira
0: que técnico
2: foi expulso,
0: mal educado esse.
2: Né? Na quarta-feira foi expulso da Libertadores. É um sujeito que pratica faroeste à beira do campo e teve a desfaçatez de dar um diagnóstico de que o futebol brasileiro estava doente. Mas ele sem se colocar dentro da doença. Ele era o médico que diagnosticou a doença dos outros. O que não deslustra o fato de ser um treinador espetacular, que já fez 5 ou 6 Palmeiras desde que chegou, sempre competitivos, sempre vitoriosos, sempre candidatos a grandes títulos, e esse prejuízo é só dele. Mas ele não está aqui, não me surpreende nada. Está o Gustavo Gomes de volta em um elenco. O Palmeiras A e o Palmeiras B, ambos são melhores times do que o Grêmio e do que o Inter.
0: 15 para 7, marcou o sinal da Gaúcha, vamos fechar de Inter com Leonardo Acosta na concentração colorada em São Paulo. Alô, Leonardo!
3: Alô, Manhago, e um fato raro na chegada do Inter aqui na concentração em São Paulo. Presença de nenhum torcedor, isso não costuma acontecer mesmo em momentos ruins e às vezes até em locais mais distantes. Sempre tem mais ou menos numeroso, mas sempre com a presença da torcida. É um hotel que fica bastante isolado, é verdade, não é um local em que o Inter costume se hospedar aqui na capital paulista, mas enfim, me chamou a atenção. Inter e São Paulo amanhã 9 da noite, precisando no mínimo pontuar para tentar passar a data FIFA longe do Z4, Vijagre, desfalque e Paulinho e Ronaldo, em tese, são aqueles que disputam uma vaga no meio campo colorado amanhã, contra um São Paulo que deve ter a volta do Caleri e que não deve ter mais do que 15, 20 mil torcedores no Morumbi, Manhago.
0: Exatamente, estaremos juntos amanhã. Daqui a pouco o Leonardo volta no Show dos Esportes, direto de São Paulo. 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São Paulo e Inter, seu Maurício, 9 da noite neste sábado. Grêmio e Palmeiras, domingo, 11 da manhã. Para a gente fechar, seu Maurício, qual é a tua expectativa de pontos para essa rodada da nossa dupla?
2: Você quer a minha honestidade, né?
0: Eu vou torcer por 2 pontos, seu Maurício.
2: É o máximo que eu acredito que conseguiremos. Eu acredito que conseguiremos um empate em São Paulo, um empate em Porto Alegre, ambos resultados muito ruins para efeito de tabela e que obrigarão os nossos gigantes a vitórias necessárias, urgentes e intransferíveis em menos jogos, para ser exato, em 10 jogos. Eu gostaria muito que fossem 4 pontos e duvido completamente que sejam 6.
0: Bom final de semana, até amanhã, seu Maurício.
2: Beijo. Boa viagem.
0: Hoje nos Esportes vai ficando por aqui, encerrando com a trilha em homenagem à Semana Farroupilha, produção da Ana Nazário, na equipe técnica Vitor Hugo Scheid, Gilmar Silva, Fabrício Correia, Fabrício de Carvalho, Eduardo Brum, Pietro Pezzi, ao vivo em Gaúcho Esportes com Henrique Borges, Lorenzo Castro e Isabela Garbim. Bom final de semana para você, vem aí o correspondente Gaúcha. E 8 da noite tem o Show dos Esportes. Tchau!

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2: Até 9 emendas parlamentares da Câmara de Porto Alegre estão sob investigação de supostos desvios por parte de vereador preso na manhã de hoje.
3: Sobe para 10 o número de adolescentes que procuraram a polícia para denunciar crimes sexuais cometidos por professor em dois irmãos no Vale dos Sinos.
2: Temporais voltam ao estado neste final de semana com 4 alertas para chuva forte, com granizo e vendavais.
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2: Bom início de noite, 6 horas e 50 minutos.
3: A temperatura é de 18 graus na capital.
2: A operação do Ministério Público, que prendeu preventivamente o vereador Giovanni Bill do Podemos, em Porto Alegre, aponta que pelo menos 9 emendas parlamentares, feitas por 6 vereadores, são investigadas por terem desvios de recursos. Os repasses totalizaram cerca de 3 milhões de reais, feitos entre 2024 e 2025 com recursos do Fundo Municipal de Saúde. Foram emendas elaboradas por 6 vereadores da capital, mas 2 milhões foram desviados e não foram aplicados nos devidos fins. Dos parlamentares, apenas Giovanni Bill é investigado.
3: O vereador, em segundo mandato, apresentou o projeto que transformou a instituição Inovatec em entidade de utilidade pública, necessário para que ela recebesse repasses de valores. A investigação aponta que, após os recursos serem destinados para uma conta fiscalizada da Inovatec, eles eram desviados. Os demais 5 vereadores que não têm relações com crimes, segundo a apuração. O Ministério Público afirma que Giovanni Bill se beneficiou com o desvio dos recursos destinados pelos outros vereadores. Além dele, foram presos o assessor da bancada do Podemos, Evaristo Muti, 2 ex-dirigentes da entidade investigada, Lissauer Ferreira Dias e Alan Silva da Costa, que é advogado.
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2: Chegou a 10 o número de vítimas identificadas pela Polícia Civil de 2 irmãos no Vale dos Sinos que procuraram a delegacia para denunciar um professor da rede pública do município investigado por crimes sexuais contra alunas. De acordo com o delegado Felipe Borba, a média de idade das denunciantes é de 14 anos. Até hoje, 39 pessoas já foram ouvidas no inquérito policial. O professor está preso preventivamente depois que 3 meninas denunciaram o docente por importunação sexual. Ele é também presidente do Conselho Municipal de Educação de 2 irmãos. Em nota, a prefeitura da cidade informou que a secretária de Educação do município, Denise Maria Maldaner, pediu exoneração da pasta no fim da tarde de ontem e também que abriu uma sindicância.
3: A Polícia Civil trabalha com a hipótese de homicídio no caso de uma jovem desaparecida no litoral norte. Gabriela Evaldo Cardoso, de 23 anos, desapareceu no dia 6 de setembro após sair de Torres em direção a Tramandaí com o carro da mãe. O veículo, um Gol branco, foi encontrado na quarta-feira, sem placa, em uma casa abandonada em Tramandaí. A perícia esteve no local e testemunhas são ouvidas.
2: A mulher que foi morta a facadas hoje pelo ex-companheiro em São Gabriel, na região da fronteira oeste, não tinha medida protetiva de urgência vigente contra o homem. A vítima foi identificada como Leila Marinho, de 36 anos. Eglon Proença, de 37, foi preso em flagrante. A defesa dele é procurada pela reportagem da Rádio Gaúcha. Eles estavam separados há cerca de 15 dias e tinham 3 filhos. Nele estava com o atual companheiro no momento do crime, que também ficou ferido.
3: A polícia investiga um crime de estupro contra 2 meninas de 11 e 12 anos em Pelotas, no sul do estado. Um casal de vizinhos é tratado como suspeito pela investigação.
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5: 18:54.
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10: A única força que pode manter você sadio, próspero e feliz é, sem dúvida, a força do amor.
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0: Louvado seja o nome de nosso Senhor Jesus Cristo.
1: Para sempre seja louvado.
0: Queridos irmãos, queridas irmãs, sejam muito bem-vindos, vocês que se encontram aqui no Santuário Nossa Senhora da Salete, a nossa saudação fraterna também, àqueles que nos acompanham através da Rádio Salete de Marcelino e também por meio dos nossos meios de comunicação. Que bom estarmos juntos, nono dia de nossa novena. Estamos hoje findando um caminho de fé, para amanhã, com muita alegria, celebrarmos o dia de Nossa Senhora da Salete. Este caminho foi vivido com muita esperança. Que bom podermos nos encontrar mais este dia. Algumas intenções confiadas a este santuário. Pelos falecidos Vilma Lazarim Donadel, um ano de falecimento, a pedido de Marcos Donadel e Bruno Lazarim. Vicente Culieses, 15 anos de falecimento, a pedido de Jaci e Sueli Lazarim. Famílias Barpe, Césaro Nezelo, a pedido de Hildo Barpe e família. José Carvalho da Silva. Também rezamos por José Carlos de Souza, pelos 22 anos de falecimento a pedido da esposa. Linor Ademir Gastaman, Carolina Islongo Gatzman, Celci Mesomo Zanferar, 3 anos de falecimento. Sérgio Alexandre, 5 anos de falecimento. Falecido das famílias Zorzi, Trevisan, Jevinski, Bukowski, Arlindo e Dorvalina Trentin. Também rezamos pelo 11º dia de falecimento de Egon Krumenauer, 5º mês de Nilza Terezinha Krumenauer, a pedido dos familiares. Também rezemos pela falecida Neuci Terezinha Aguirre, Zelinda Seco Aguirre, José Glório Aguirre, Carmelinda Seco, André Poplinski, Adelina Poplinski, Paula Cardoso. Também rezamos em ação de graças pela família de Neuza Kusinski, pedindo bênçãos e proteção. Pelos falecidos Hermes e Lourdes Toqueto, Dona Juraci Terezinha Ortiz Padilha, Juvenal Alves da Silva, Paulo André Lazarim, Albina Lazarim, Geraldo Putluski, família Putluski, Gieda e Cavalli. Em honra a Nossa Senhora da Salete, agradecendo uma graça alcançada a pedido de Cineclei Toqueto. Pelas famílias de Sinforosa Venturim, pedindo bênção e paz. Também rezamos pelos falecidos Júnior César Pedroso, a pedido da família, Pedro Gentili, a pedido da família, família Gentili e Oleveger, a pedido de Romilda e família. Em honra a Nossa Senhora da Salete, em agradecimento a Nossa Senhora da Salete, Nossa Senhora dos Prazeres e a Divina Misericórdia. Mãos ensanguentadas de Jesus pedindo a pedido de uma pessoa devota. Em ação de graças pela passagem do aniversário de Ágata e Ângela Mupi. Também hoje queremos, de forma muito especial, acolher em nosso meio todo o grupo das mães que oram pelos filhos. Também acolhemos o grupo que vem lá de Bauru, São Paulo, para festejar o dia 19 conosco. Tempo de graça, tempo de esperança. Caríssimos irmãos e irmãs, sejam bem-vindos neste nono dia de nossa novena. Somos convidados a contemplar Nossa Senhora da Salete como mãe e discípula do Senhor, aquela que percorre um verdadeiro caminho de fé. À luz deste testemunho, queremos refletir sobre a nossa missão como cristãos. Somos chamados a seguir Jesus, escutar sua palavra e assumir com compromisso o caminho que ele nos propõe. A Igreja nos ensina que todo cristão é discípulo missionário, chamado a levar a luz de nosso Senhor Jesus Cristo ao mundo. Por isso, não podemos guardar a fé apenas para nós, mas somos chamados a vivê-la e partilhá-la. Nossa Senhora da Salete nos recorda em sua mensagem este chamado: vamos, meus filhos, transmiti isso a todo o meu povo, mostrando-nos que a missão começa no coração e se concretiza na vida e na comunidade. Com o espírito missionário que pulsa em nós, acolhemos a procissão litúrgica. Preside esta celebração o padre Rodolfo Benevenuto da Silva Santos, missionário saletino. Acolhemos a nossa procissão de entrada cantando com alegria.
2: Agora é tempo de ser igreja, número 3.

0: Santo.
1: Amém.
0: Que a graça e a paz de Deus nosso Pai e de Jesus Cristo nosso Senhor estejam sempre convosco.
2: Bendito seja Deus que nos reuniu no amor de Cristo. Em Salete, Maria apresenta a verdadeira face de ser mãe e discípula do Senhor. A bela senhora apresenta a imagem de Deus, que é apaixonado pelo seu povo, que se compadece diante das suas limitações e fraquezas. Mostra a Deus que vê a miséria dos homens e quer libertá-los. Maria veio nos falar em Salete desse Deus que não pode ser encontrado fora das realidades da vida. Como discípulos do Senhor, junto com todo o grupo das mães que oram pelos filhos, aqui da nossa cidade e também do grupo de Bauru que veio até este santuário, com muita alegria, vamos acolher a imagem da Bela Senhora, aquela que é a mãe e discípula do Senhor, cantando.
3: Número 29.

0: nossas palmas, vamos acolher a imagem de Nossa Senhora da Salete. Viva Nossa Senhora da Salete! Viva nossa mãe querida!
1: Viva!
0: Viva mãe e discípula do Senhor!
1: Viva!
0: Padre Rodolfo, neste instante incensa a imagem e que este incenso também leve ao céu os nossos pedidos e as nossas intenções, para que possamos de fato ser discípulos e servidores do Senhor.

Irmãos e irmãs, no início de nossa celebração, é preciso reconhecermos que somos necessitados da misericórdia do Senhor. É o próprio Deus que bate à porta do nosso coração e nos convida a nos reconciliarmos conosco, com Ele e com os irmãos. Na confiança da graça da misericórdia que vem de Deus,

0: Nós perdoe os nossos pecados e nos conduza à vida eterna.
1: Amém.
0: Senhor, tende piedade de nós.
1: Senhor, tende piedade de nós.
0: Cristo, tende piedade de nós.
1: Cristo, tende piedade de nós.
0: Senhor, tende piedade de nós.
1: Senhor, tende piedade de nós.
0: Com o hino do glória, louvemos a Deus.

0: Queremos comunicar àquelas pessoas que desejam fazer a sua confissão. Nos confessionários aqui dentro do santuário está ao lado direito o Padre Jossi e ao lado esquerdo do santuário o Padre Fernando. Oremos. Senhor nosso Deus, que na Santíssima Virgem Maria nos destes o modelo do discípulo que guarda fielmente a palavra da vida, abri-vos, pedimos, nossos corações para receber a palavra da salvação, que pelo poder do Espírito Santo ela ressoe cada dia em nós e produza abundantes frutos em nossa vida. Por nosso Senhor Jesus Cristo, vosso Filho, que é Deus e convosco vive e reina na unidade do Espírito Santo por todos os séculos dos séculos. Amém. Sentados, acompanhemos a liturgia da palavra.
1: Leitura da primeira carta de São Paulo aos Coríntios. Irmãos, se prega que Cristo ressuscitou dos mortos, como podem alguns dizer, irmãos, se prega que Cristo ressuscitou dos mortos, como podem alguns dizer entre vós que não há ressurreição dos mortos? Se não há ressurreição dos mortos, então Cristo não ressuscitou. E se Cristo não ressuscitou, a nossa pregação é vã. E a vossa fé é vã também. Nesse caso, nós seríamos testemunhas mentirosas de Deus, porque teríamos atestado contra Deus que Ele ressuscitou Cristo, quando de fato Ele não o teria ressuscitado. Se é verdade que os mortos não ressuscitam, pois se os mortos não ressuscitam, então Cristo também não ressuscitou. E se Cristo não ressuscitou, a nossa fé não tem nenhum valor. E ainda estáis nos vossos pecados. Então também os que morreram em Cristo pereceram. Se é para esta vida que possamos a nossa esperança em Cristo, somos nós. Nós somos de todos os homens os mais dignos de compaixão, mas na realidade Cristo ressuscitou dos mortos com as primícias dos que morreram. Palavra do Senhor.

tempo, Jesus andava por cidades e povoados, pregando e anunciando a boa nova do reino de Deus. Os 12 iam com ele, e também algumas mulheres que haviam sido curadas de maus espíritos.

0: Queridos irmãos, estimadas irmãs, hoje nos reunimos para celebrar a última noite da novena preparatória para o grande dia 19, do qual celebramos amanhã. Nesta alegria de estarmos aqui na casa da mãe da Salete, chegamos pelaquela porta de um jeito. Queremos voltar para casa do mesmo jeito que retornamos? É claro que não. Queremos voltar para casa renovados com a graça que vem do Senhor. Retornar para as nossas casas renovados com a graça do Senhor que transforma o nosso coração, que nos dá o sentido também de acolhermos a Sua Palavra e vivermos a Sua Palavra lá no nosso cotidiano, lá na nossa casa, lá na nossa família. Setembro é marcado pelo mês da Palavra de Deus, mas para nós, missionários de Nossa Senhora da Salete, o mês de setembro também, ele é todo especial, porque nos marca celebrar a festa de nossa padroeira. Nos convida a contemplar aquela memória que aconteceu no lápis da França, em La Salette, que nos faz recordar tão grandiosa a aparição da Mãe do Cristo que vem ao encontro da humanidade. Ao vir nesta casa para celebrar verdadeiramente o nosso encontro pessoal com o Senhor, nós aprendemos da Mãe da Salete a sermos discípulos do Senhor. Aprendemos da Mãe da Salete a caminhar e fazer tudo conforme a vontade de seu Filho Jesus. Nas montanhas da França, no ano em que a Virgem Maria apareceu aos pastores Maximino e Melânia, deixou uma mensagem de esperança. Deixou uma mensagem que vem verdadeiramente do céu, tocando o coração daquelas pobres crianças e que hoje continua a tocar também o nosso coração. Toca o nosso coração para sermos uma outra pessoa, renovados. Além de tudo, vivermos a reconciliação aonde formos. Maria nos ensina, como nos diz o Evangelho de São Lucas, a fazer verdadeiramente o projeto de Deus. E como Mãe do Salvador, ela abre o seu coração para que a graça do Senhor habite no seu coração e na sua vida. Ela não rejeita a este projeto divino, mas acolhe. Acolhe com ternura, acolhe no silêncio de sua alma este projeto que vem do próprio Deus. E mais ainda, no Magnificat, canta um cântico de humildade. Canta verdadeiramente um cântico de uma alma que é suave e dócil ao projeto de Deus. Por isso que Maria, além de ser a mãe do Salvador, ela segue o seu filho, desde Nazaré até Cafarnaum, de Cafarnaum a Jerusalém, de Jerusalém a Naim, de Naim até mesmo ao lago de Genezaré. Mas o grande feito de Deus na vida de Maria é que ela silencia para que o Espírito de Deus haja no seu coração, atue também nas suas atitudes. Lá nas bodas de Caná, quando eles não tinham mais vinho, Maria assinala verdadeiramente para aqueles mestres-salas e diz: fazei tudo o que ele vos disser. Hoje nós estamos aqui para verdadeiramente aprendermos a fazer a vontade do Senhor, para aprendermos com a Mãe da Salete a renovar a nossa vida e o nosso ser cristão com as atitudes de amor, de paciência e, além de tudo, colocando em prática aquilo que nós celebramos há 180 anos. Salete nos convida a vivermos a ternura de Deus. Salete nos convida também a vivermos verdadeiramente a reconciliação, como também nos convida a termos uma vida de oração. O bom discípulo de Cristo coloca em prática a sua oração. Fazer a vontade do Senhor também é rezar. Maria nos convida tanto a rezar como também a converter o nosso próprio coração. Que esta noite fique marcado em nossos corações. Que esta noite seja marcada por uma renovação espiritual em nossa vida, mas também seja marcada pela palavra de Deus, que nos aponta verdadeiramente que o Filho da Virgem Maria, ele é o caminho, ele é a verdade e ele é a vida. E quando nós deixamos tudo para segui-lo, viver com ele, verdadeiramente seremos cristãos autênticos. Nos finalmente desta homilia, podemos aprender claramente com aquilo que nos diz o Padre Zezinho. É preciso amar como ele mesmo. Parece que não nos ama, está tão silêncio. Amar como ele mesmo nos
1: amou.
0: Viver como ele mesmo
1: viveu.
0: Pensar como ele mesmo
1: pensou.
0: Agir como ele mesmo
1: agiu.
0: Para chegar ao final do dia cada vez mais o quê?
1: Feliz.
0: Se nós vivemos a palavra de Deus e aprendemos com Maria a termos um coração humilde, e darmos prática a estes sentimentos, nós viveremos a essência de Deus e seremos um outro Cristo na vida das pessoas que nós encontrarmos no caminho da vida. Seremos um outro Cristo na nossa família. Seremos um outro Cristo também no nosso trabalho. Que Deus nos ajude a vivermos a humildade de Maria, a sermos verdadeiramente discípulos que segue a Jesus Cristo e que vive a sua fé todos os dias. Assim viveremos na graça do Senhor para caminharmos não segundo a nossa vontade, mas a vontade que vem de Deus. Assim seja. Amém.

0: Irmãos e irmãs, confiantes na força da ressurreição de Cristo, apresentemos a Deus as nossas súplicas, rezando: Senhor, fazei-nos instrumentos do vosso amor.
1: Senhor, fazei-nos instrumentos do vosso amor.
2: Para que a Igreja, renovada pelo Espírito Santo, continue firme no anúncio da Boa Nova, valorizando a colaboração de todos os fiéis, rezemos ao Senhor.
1: Senhor, fazei-nos instrumentos do vosso amor.
2: Para que os líderes mundiais e responsáveis pelo bem comum governem com justiça, compaixão e sabedoria, promovendo a dignidade de cada pessoa, rezemos ao Senhor.
1: Senhor, fazei-nos instrumento do vosso amor.
2: Para que todos os que sofrem, os doentes, os marginalizados e os desanimados, encontrem na fé em Cristo ressuscitado a força para preservar e a coragem de amar, rezemos ao Senhor.
1: Senhor, fazei-nos instrumento do vosso amor.
0: Acolhei nossas súplicas e enchei nossos corações com a alegria da ressurreição, para que sejamos testemunhas vivas do vosso amor em cada gesto de cuidado e de fraternidade. Por Cristo nosso Senhor.
3: Amém. Momento do ofertório. Deus quis caminhar conosco, revelando-se no mistério da sua intimidade. Jesus também se faz peregrino com todos aqueles que se recorrem a este santuário. Ofertamos a Deus a vida de cada um de nós e de cada um dos romeiros, juntamente com o pão e o vinho sobre o altar. Ofertamos também nossa oferta material ao Senhor, como gratidão.

0: irmãs, para que o meu e o vosso sacrifício sejam aceitos por Deus Pai Todo-Poderoso.
1: Receba, ó Senhor, por tuas mãos este sacrifício, para a glória do seu nome, para o nosso bem e de toda a sua santa igreja.
0: Olhai propício, Senhor, para os dons que vos apresentamos com alegria, em memória da Santíssima Virgem, Mãe e discípula do vosso Filho. Concedei que alcancemos por ela a graça e a sabedoria que por nossas forças não podemos alcançar. Por Cristo nosso Senhor.
1: Amém.
0: O Senhor esteja convosco.
1: Ele está no meio de nós.
0: Corações ao alto.
1: O nosso coração está em Deus.
0: Demos graças ao Senhor nosso Deus.
1: É nosso dever e nossa salvação.
0: Na verdade, Pai Santo, Deus Eterno e Todo-Poderoso, é nosso dever dar-vos graças. É nossa salvação dar-vos glória por Cristo Senhor nosso. A sua mãe, a gloriosa Virgem Maria, com razão é proclamada bem-aventurada, porque conceberam o vosso Filho em seu seio imaculado. Mas com maior razão é proclamada ditosa, porque tornando-se discípula do Verbo encarnado, buscou sempre a vossa vontade e cumpriu fielmente. Por isso, com a multidão dos anjos, proclamamos a vossa glória, cantando.

0: Santo, ó Deus do universo, e tudo o que criastes proclama o vosso louvor, porque por Jesus Cristo, vosso Filho e Senhor nosso, e pela força do Espírito Santo, das vida e santidade a todas as coisas, e não cessais de reunir para vós um povo que vos ofereça em toda parte, do nascer ao pôr do sol, um sacrifício perfeito. Por isso, ó Pai, nós vos suplicamos, santificai pelo Espírito Santo as oferendas que vos apresentamos para serem consagradas, a fim de que se tornem o corpo e o sangue de vosso Filho, nosso Senhor Jesus Cristo, que nos mandou celebrar estes mistérios.
1: Enviai o vosso Espírito Santo.
0: Na noite em que ia ser entregue, Jesus tomou o pão, pronunciou a bênção de ação de graças, partiu e o deu a seus discípulos, dizendo: Tomai todos e comei. Isto é o meu corpo, que será entregue por vós.

Do mesmo modo, ao fim da ceia, ele tomou o cálice em suas mãos, pronunciou a bênção de ação de graças e o deu a seus discípulos, dizendo: Tomai todos e bebei. Este é o cálice do meu sangue, o sangue da nova e eterna aliança, que será derramado por vós e por todos para a remissão dos pecados. Fazei isto em memória de mim.

0: Mistério da fé.
1: Anunciamos, Senhor, a vossa morte e proclamamos a vossa ressurreição. Vinde, Senhor Jesus.
0: Celebrando agora, ó Pai, o memorial da paixão redentora do vosso Filho, da sua gloriosa ressurreição e ascensão ao céu. E enquanto esperamos sua nova vinda, nós vos oferecemos em ação de graças este sacrifício vivo e santo.
1: Aceitai, ó Senhor, a nossa oferta.
0: Olhai com bondade a oblação da vossa Igreja e reconhecei nela o sacrifício que nos reconciliou convosco. Concedei que, alimentando-nos com o corpo e o sangue do vosso Filho, o Espírito Santo, nos tornemos em Cristo um só corpo e um só Espírito.
1: O Espírito nos una num só corpo.
2: Que o mesmo Espírito faça de nós uma eterna oferenda, para alcançarmos a herança com os vossos eleitos, a Santíssima Virgem Maria, Mãe de Deus, Nossa Senhora da Salete, São José, seu Esposo, os vossos santos apóstolos, gloriosos mártires, e todos os santos que não cessam de interceder por nós na vossa presença.
3: Fazei de nós uma perfeita oferenda.
4: Nós vos suplicamos, Senhor, que este sacrifício da nossa reconciliação estenda a paz e a salvação ao mundo inteiro. Confirmai na fé e na caridade a vossa Igreja, que caminha neste mundo com o vosso servo, o Papa Leão, o nosso bispo Ademir Antônio, com os bispos do mundo inteiro, os presbíteros e diáconos, os outros ministros e o povo por vós redimido. Atendei propício às preces desta família que reunistes em vossa presença. Reconduzi a vós, Pai de misericórdia, todos os vossos filhos e filhas dispersos pelo mundo inteiro.
1: Lembrai-vos, ó Pai, da vossa Igreja.
5: Acolhei com bondade no vosso reino os nossos irmãos e irmãs que partiram desta vida e todos os que morreram na vossa amizade. De modo muito especial, nós queremos lembrar hoje a dona Zilda Maffissoni, moradora desta cidade, que fora sepultada nessa tarde. Também queremos lembrar Edio Wittmann, que foi ordenado sacerdote aqui neste santuário. Unidos a eles, esperamos também nós saciar-nos eternamente da vossa glória. Por Cristo, Senhor nosso, por Ele, dais ao mundo todo o bem e toda a graça.
0: Por Cristo, com Cristo e em Cristo, a vós, Deus Pai Todo-Poderoso, na unidade do Espírito Santo, toda honra e toda glória, por todos os séculos dos séculos.
1: Amém.
0: Na confiança da graça do Senhor, o próprio Cristo nos ensinou a oração a chamar Deus de Pai. Nesta confiança, vamos dar as mãos, sinal da unidade, e rezarmos com fé e esperança a oração que o próprio Cristo nos ensinou. Pai nosso, santificado seja o vosso nome, venha a nós o vosso reino, seja feita a vossa vontade, assim na terra como no céu. O pão nosso de cada dia nos dai hoje, perdoai-nos as nossas ofensas, assim como nós perdoamos a quem nos tem ofendido. E não nos deixeis cair em tentação, mas livrai-nos do mal. Livrai-nos de todos os males, ó Pai, e dai-nos hoje a vossa paz. Ajudados pela vossa misericórdia, sejamos sempre livres do pecado e protegidos de todos os perigos, enquanto aguardamos a feliz esperança e a vinda do nosso Salvador, Jesus Cristo.
1: Vós Vosso é o reino, o poder e a glória para sempre.
0: Senhor Jesus Cristo, dissestes aos vossos apóstolos: eu vos deixo a paz, eu vos dou a minha paz. Não olheis os nossos pecados, mas a fé que anima a vossa igreja. Dai-lhe, segundo o mesmo Espírito, a paz e a unidade. Vós que sois Deus com o Pai e o Espírito Santo.
6: Amém.
0: A paz do Senhor esteja sempre convosco.
1: O amor de Cristo nos uniu.

0: Provai e vede como o Senhor é bom,
1: feliz de quem nele encontra o seu refúgio.
0: Eis o Cordeiro de Deus, aquele que tira o pecado do mundo.
2: Senhor, eu não sou digno de que entreis em minha morada, mas dizei uma só palavra e serei salvo.

0: Senhor, que nos encheis de alegria com os vossos sacramentos, humildemente vos pedimos que, seguindo os exemplos da Santíssima Virgem, sejamos verdadeiros discípulos de Cristo, que ouvem solícito sua palavra e fielmente a põe em prática. Por Cristo nosso Senhor.
1: Amém. Com nosso olhar voltado para a imagem de Nossa Senhora da Salete, é o momento mariano. Nós queremos, neste momento, elevar uma prece que brota do íntimo do nosso ser, oferecendo à Virgem Mãe pedido, a súplica, a graça de que almejamos, a ocasião que nos traz a este santuário, aquela inteira que fizemos lá no início do novenário, as pessoas pelas quais oferecemos a novena, a nossa presença aqui. Coloque nas mãos da Mãe sua família, seu trabalho, a sua missão de cada dia, os que estão em casa, não puderam vir, os que passam por alguma dificuldade, que a Mãe que acolhe, que ouve e que está atenta a tudo aquilo que passa no nosso interior, que ela acolha isso tudo, oferecendo a seu Filho Jesus. Pois dele vem a graça, a bênção, o amor por nós. De mão estendida, rezemos à Mãe. Ave Maria, cheia de graça, o Senhor é convosco. Bendita sois vós entre as mulheres. E bendito é o fruto do vosso ventre, Jesus.

0: nossa mãe. Viva Nossa Senhora da Senhor. E saudemos com uma salva de palma forte e bonita nossa mãe. Viva Nossa Senhora da Salete. Viva nossa mãe querida.
1: Viva.
0: Viva nossa Romaria.
1: Viva.
0: E agora forte e bonito, viva Jesus Cristo.
1: Viva.
0: Forte as nossas palmas. Tenha a bondade de sentar um instante antes da bênção final. Nós queremos agradecer a todos pela caminhada, pela presença aqui nesta noite. Enfim, por essa caminhada que fora realizada nestes 9 dias. Quem conseguiu caminhar e fazer a novena nos 9 dias? Levanta a mão. Muita gente, uma salva de palmas, que bonito. Essa perseverança, esse amor, essa dedicação, esse carinho pela mãe. Nós queremos nessa noite agradecer a todos aqui presentes, queremos agradecer e queremos que fique de pé, né, para nós saudarmos a paróquia Nossa Senhora da Salete, lá do bairro Três Vendas de Erechim, que aqui veio nessa noite. Padre Romário, Padre Rodolfo, também aqui estão os leigos dessa comunidade. Muito obrigado pela presença, sejam sempre bem-vindos. Que bom tê-los aqui conosco. Uma salva de palma bonita, acolhendo os nossos irmãos. Também já foram acolhidos no início dessa celebração, um grupo que veio de mais longe, né? E que se programou para estar aqui na Casa da Mãe, nesse 19 de setembro, dia de Nossa Senhora da Salete. Lá de Bauru, o grupo que está aqui, fica de pé, os nossos irmãos também que vieram de mais longe, de São Paulo, uma salva de palma, uma saudação especial a eles. Obrigado. As mães que oram pelos filhos aqui de Marcelino Ramos, que aqui estão presentes, ficam de pé, o grupo das mães, nessa noite aqui estão, nos ajudaram, obrigado pela presença. Quem é visitante e já chegou aqui para celebrar o dia 19 amanhã e que veio de modo especial para visitar o santuário nesse tempo de festa. Levanta a mão, fica de pé, os visitantes que também aqui chegaram, aí temos vários. Saudemos também com nossas palmas, com alegria. Bem-vindos, que bom tê-los conosco. Obrigado a todos que nos acompanharam e rezaram conosco pelas redes sociais do santuário, pelas ondas da Rádio Salete, de Marcelino Ramos. Obrigado a todos os que se empenharam nesse período para possibilitar, né, que a gente pudesse levar para mais longe a novena que aqui aconteceu. Então, obrigado à Rádio Salete, obrigado ao Portal de Marcelino, obrigado ao Eliseu e toda a equipe da Alternativa Web, que também nos possibilita levar à distância, né, esse evento que aqui acontece. Obrigado a Ita, a Ada, que todos os dias sempre se dedicaram em preparar o nosso andor nestes 9 dias, né? Então, obrigado aos coroinhas e os acólitos que fizeram esforço de estar sempre presente também nestes 9 dias.

0: Dias, que bom tê-los conosco. E amanhã é dia 19, é o dia de celebrarmos então os 180 anos da aparição de Nossa Senhora em La Salette. É alegria para todos nós, os missionários saletinos, todos os leigos saletinos, as mães que oram, as irmãs saletinas, mas também todos aqueles e aquelas que bebem dessa espiritualidade junto conosco. Pelo mundo todo, no dia de hoje, no dia de amanhã, se celebrará esse maravilhoso, esse extraordinário acontecimento que foi a aparição de Nossa Senhora em La Salette. Aqui no santuário nós temos três missas que acontecem amanhã. Às 7 horas da manhã, a primeira missa. Às 10 horas da manhã, a missa solene, presidida por Dom Silvio, bispo da diocese de Vacaria. Às 14 horas, rezaremos o Santo Terço aqui no interior do santuário. Às 17 horas, a Santa Missa, já acolhendo aqueles que vão chegando para a procissão da noite. E à noite, 19 horas, a missa lá na Igreja Matriz, São João Batista, seguida da procissão luminosa até a esplanada do santuário. Aqui o momento da encenação da aparição de Nossa Senhora e também a bênção do Santíssimo Sacramento. Então, essa é a programação de amanhã. Se prevê chuva, contudo, a programação ela está mantida, tudo vai acontecer como sempre aconteceu aqui no santuário, mesmo em épocas de chuva. Quero lembrar também que no nosso bazar temos à disposição pães e cucas que foram confeccionados neste dia na padaria do seminário. Os que desejarem podem ali retirar, levar para suas casas, né, pães, cucas. Você que visita o santuário, você que está de passagem, percebeu que nós estamos com presbitério remodelado, né? Nesse tempo a gente preparou essa bonita arte sacra que é apresentada a toda a comunidade nesse ano. E para que a gente possa saudar este investimento que a gente fez, nós publicamos esses dois livros, A História da Salete e O Devocionário da Salete. Estamos comercializando eles ao valor de R$ 10 cada exemplar. 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Uma forma de também a gente agradecer e rezar sempre por aqueles que conosco abraçaram esta causa. Os dois livretos, o livro Ouro, ali no bazar, o pessoal atende e dá mais informações. Obrigado a todos, gente, pela presença. Uma vez mais, nós vamos receber a bênção final e, na sequência, aos que desejarem, vem para receber a bênção com a aspersão pelo corredor principal. E, mais uma vez, muito obrigado a todos pela presença.
1: O Senhor esteja convosco.
2: Ele está no meio de nós.
1: Que pela intercessão da Virgem Maria, o Deus Todo-Poderoso derrame a sua graça e a sua bênção, deste Deus que é Pai, Filho e Espírito Santo.
2: Amém.
1: Glorificai ao Senhor com as suas vidas. Ide em paz e que o Senhor sempre vos acompanhe.

0: Principalmente você que acompanha a gente pelo Facebook, pelo YouTube, do Santuário Salete, da Rádio Salete, do Portal de Marcelino. Você que, nesses últimos dias, tem feito parte dessa caminhada, desses 9 dias da novena preparatória aos 180 anos de aparição. Grande dia que acontece amanhã. Padre Renoir. Avaliação. Tivemos muitas pessoas acompanhando de casa, outras centenas de pessoas que vieram, se não todas as noites, na grande maioria das noites, gente de Marcelino Ramos, gente da região, enfim, fechamos com chave de ouro o novenário, né, padre? Boa noite.
1: Boa noite, Jean, boa noite a todos que nos acompanham. Sem dúvida, foi um momento de graça, um momento de muita bênção, o tempo colaborou, foi muito bom no sentido de a gente acolher a todos, possibilitou a todos para saírem de suas casas e virem para celebrar. Então foi um momento bonito. A gente sabia que a dinâmica da novena era essa, né? Começaríamos passo a passo, à medida que fôssemos entrando no mistério e ao mesmo tempo no tema e na temática da Romaria deste ano, a gente ia vendo também o número de fiéis crescerem, e assim tem acontecido, e isso tem sido muito positivo. Muita gente, muitos daqui de Marcelino, de toda a região, diversas caravanas, visitas de diversos padres, de diversas paróquias. Então foi muito positivo essa caminhada, esse é o balanço que a gente faz concluindo esse novenário.
0: O grande dia, amanhã, são várias celebrações acontecendo, ponto alto, às 10 horas da manhã, às 10 horas da manhã, a missa solene, a missa de aniversário de aparição, logo mais à noite, 19 horas, a procissão luminosa, enfim, um grande número de devotos, aproveitem, vem ao longo da caminhada, fazendo a sua peregrinação para Marcelino Ramos, e tão logo cheguem aqui cedo, já começam aí as celebrações, né?
1: Sem dúvida, Jean, nós vamos... Há pouco eu visualizava aqui nas imagens já alguns jovens que vieram caminhando e que ali estavam ajoelhados. A gente vai perceber isso essa noite, na manhã de amanhã também. Muita gente que vai chegar ao santuário vindo de diversos lugares. Nós aqui estamos prontos para acolher a todos, como sempre o fizemos. Queremos que todos aproveitem o máximo desse dia e que tenham pela oração, pelo encontro com os irmãos, um dia abençoado também, celebrando esse extraordinário acontecimento que foi a aparição de Nossa Senhora em La Salette. É um dia de júbilo, é um dia de festa, e se nós existimos enquanto cidade, enquanto santuário, enquanto missionários, é justamente por causa desta aparição. E assim queremos celebrar com muita dignidade. Às 6 horas da manhã, os sinos do santuário irão anunciar que é um dia de festa, é um dia de alegria, é um dia solene, e todos nessa hora podem, na sua prece, no seu interior, fazer a sua prece, a sua oração também, oferecendo o dia a Nosso Senhor.
0: Um celebrante especial, né? Bispo de Vacaria vai estar conosco aqui em Marcelino Ramos. Enfim, o senhor já destacou em outras oportunidades, mas nunca custa repetir, né? É um dos grandes apoiadores do santuário, na implementação do Santuário Salete aqui em Marcelino, né?
1: Sem dúvida, no início das Romarias e também no início da construção do santuário, quando o santuário começou a dar seus passos enquanto santuário, como lugar de peregrinação, a Diocese de Vacarias teve sempre uma presença marcante aqui conosco. Depois, mais tarde, nós tivemos um dos nossos padres, Padre Pedro Esbalqueiro, que foi ordenado bispo e que trabalhou nessa Diocese de Vacaria. E com isso criou um laço ainda maior entre o santuário e a diocese. E aí, na impossibilidade do Dom Admir, bispo dessa diocese, estar conosco amanhã, nós convidamos então Dom Silvio, e ele virá com alegria para celebrar a Santa Missa conosco.
0: Para fechar, Padre Renoir, é importante, vocês que acompanharam a gente pelo YouTube, pelo Facebook, viram no cantinho, acredito que nesse lado aqui do cantinho da tela, né? Vários nomes de empresas, entidades, enfim, que não mediram esforços para nos apoiar, apoiar a Rádio Salete, Portal de Marcelino e também o Santuário Salete. Importante essa parceria também, né, ao longo de toda a Romaria.
1: Sem dúvida, isso nós deixamos bem claro desde o início, né, a colaboração que cada um faria para com esse projeto seria justamente no sentido da gente chegar mais longe e a gente poder atingir o máximo possível de pessoas. Numa única publicação que a gente fez aí há poucos dias, um vídeo impulsionado, veja que nós alcançamos aí, né, uma quantidade de quase 80 mil visualizações pelas redes sociais, então a gente percebe a força que isso tem, mas também, né, pelos outdoor, pela rádio, enfim, por diversos meios, né, a gente foi levando a mensagem, a palavra e o fato da Salete através desta romaria. Então, muito obrigado a todos, Deus lhes pague, Deus retribua a cada um, né, por tanto bem que realizaram também, abraçando essa causa do santuário, do portal e da rádio, nessa comunhão, justamente para a gente poder chegar mais longe.
0: E amanhã, com chuva ou sem chuva, estaremos aqui transmitindo a partir das 10 da manhã e a romaria acontecendo dentro da normalidade. Um abraço, padre.
1: Perfeito. Obrigado, Jean. Sem dúvida, vamos viver com muita alegria o dia de amanhã também. Bom descanso a todos e amanhã, logo cedo, estaremos aí para acolher a todos.
0: Um abraço, boa noite, bom descanso.
1: Obrigado igualmente.
0: Valeu. E assim a gente fecha, né, a nossa transmissão desses 9 dias. São 8 noites e 1 domingo em que foi celebrado aí a novena preparatória ao aniversário da aparição de Nossa Senhora da Salete. Em meu nome, em nome aí do Luiz Otávio, em nome aí de todas as empresas que ao longo desses dias apareceram aí no cantinho da sua tela, a gente quer agradecer. E amanhã, 10 horas da manhã, estaremos aqui para transmitir aí a missa solene. Um abraço a todos, um abraço em nome e agradecer aí o pessoal da internet, da Alternativa Web, o Emerson Marinoski e todos os parceiros da gente. Um abraço, fiquem com Deus, boa noite e até amanhã.
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0: Salete FM, agora são 20 horas mais 34 minutinhos. Estamos chegando na nossa noite de sexta-feira, né? Hoje sextou. Hoje sexta-feira é dia 18 de setembro de 2026. 19 graus é a temperatura aqui na nossa Praça Padre Bas. Previsão de chuva aí para as próximas horas, para sábado, para domingo aí. Inclusive tá marcando previsão aí para segunda-feira, né? Vai ser o final de semana, é o que a previsão nos alerta, né? De muita chuva, né? Probabilidades altas de chuvas aqui para nossa região, infelizmente, né? E eu vou trazer muito som até as 22 horas da noite, muita música nostálgica. Nosso programa de flashbacks de Retrowave está no ar, mais uma edição aqui do Blackout.
1: Comunicando, Ebenezer!
0: Vamos ouvir muito sucesso dos anos 80, 92.000 e atender a sua solicitação musical também. Pode mandar aquele WhatsApp que a gente toca o seu som favorito aí na sua noite de sexta-feira. Vamos começar na abertura musical com Yahoo, e aí depois tem The Beatles aqui no nosso Blackout dessa sexta-feira.

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1: 20:47.
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Nosso blackout segue com vocês, né? 7 minutinhos nos separam das 21 horas da noite. Um abração para você de perto, para o Rio Grande do Sul, para Santa Catarina, toda a nossa área de abrangência aqui da nossa salete de Marcelino Ramos. Vamos ouvindo agora sucesso? Vamos ouvir Lynyrd Skynyrd de Simple Man aqui no Blackout.